Ana, Kathleen e a Suelen acompanhando a programação. Santa Gertrudes, São Paulo, obrigado pela companhia. Tem o Ed, tá sempre acompanhando a programação, a Gabriela e ainda o Luiz. A turma de Eloy Mendes, Minas Gerais, também tá acompanhando a programação. Um abraço especial pro Igor, também pra Janete e ainda o Luiz Carlos. É o Brasil inteiro, todo mundo curtindo o Soda Pop, que por aqui continua com música boa. Soda Pop. Justin Bieber, Daisies. Soda.

0: Warren, Ordinary, para fechar mais uma sequência top. Lady Gaga, Bruno Mars, Die With Smile. Também ouvimos o Justin Bieber com Daisies para fechar mais uma sequência. Daqui a pouquinho, depois do intervalo, a gente volta com a parte 2 do Soda Pop. Então, não troca de sintonia. Na volta tem Ed Sheeran. Vai perder? Claro que não, né?
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3: 9:15.
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2: Pode aumentar o volume porque o Soda Pop tá de volta no teu fim de semana com as músicas mais bombadas do Brasil e do mundo, aquelas que estão bombando nas plataformas digitais e nas paradas mundiais. Capricha no volume aí porque a sequência tá eletrizante, tem muita música legal chegando. Agora tem Ed Sheeran. O nome do som é Azizan.

clássico lá de 2006, o som do Justin Timberlake, My Love, para fechar mais uma sequência aqui no nosso Soda Pop. Rolou por aqui também o som da Taylor Swift com The Fate of Ophelia, passou por aqui também o Jota Quest e o Tim Maia, Acende o Farol. A primeira da sequência é o som do Ed Sheeran, Azizão. Obrigado pela sua parceria e audiência, prazer ter você por aqui, sempre conectado com a gente, fazendo a programação da Rádio Mais Ouvida. Bora mandar abraço para você que tá sintonizado com a gente, a turma de Açailândia no Maranhão, sempre acompanhando. Abraço pro Pedrinho, tá ligado com a gente, também o Daniel e ainda a Viviana, tudo de melhor. A Simone tá acompanhando a gente em Canhotino, Pernambuco, grande Simone. A Letícia, também o Rodrigo, tudo de melhor. Galera que tá nos acompanhando também, o Alisson em Gandu, Bahia, sempre acompanhando a programação. Quem mais? A Milena, também o Silvio, obrigado pela sintonia. Santa Cruz Cabralha, galera da Bahia, sempre acompanhando a gente, curtindo a programação. Abraço especial para Flávia, também pro Ícaro e também a Joyce, tudo de melhor. Paulo Afonso, município também no estado baiano, todo mundo acompanhando a programação. Tem a Cleide, tá ligada conosco, a Elisângela e também o Victor, obrigado pela sintonia, tudo de melhor. Tamo junto, Soda Pop por aqui continua. Soda Pop. Shakira, Dai Dai.

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19: 9h44.
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7: Olá pessoal, amante do sertanejo, sejam todos bem-vindos ao Coração Sertanejo, o lugar onde o sertanejo vive na alma e no coração de cada um de vocês. Cada palavra que surge da vida prosa, evocando emoções e lembranças que se apresentam como convidados bem-vindos no final da tarde. Neste lugar, o sentimento se casa com a música e cada melodia atinge profundo na alma daqueles que entendem o valor do simples. Aumente o volume, porque a verdadeira essência do sertanejo raiz está no ar e a estrada nos convida para uma viagem repleta de emoções.

seguimos superando essa moda que definiu nossa afinidade musical. O sertanejo é singular, traz proximidade, sensibiliza e faz-se companheiro a todo instante. Para sustentar esse ambiente, prosseguimos com mais belas canções.

0: deixamos aquela tendência que toca o coração e é com essa vibe que nós vamos fazer um breve intervalo. Respire fundo e acalme o peito, porque daqui a pouco tem mais conversa de qualidade, emoção sertaneja. Continua com a gente. O Coração Sertanejo em breve estará de volta.
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3: 10:03.
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4: 6:18.
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0: fazer mais um?
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2: Olha, tem música que o tempo leva e tem música que o tempo não consegue apagar. Sabe aquela moda que toca e de repente a gente se lembra de uma estrada, de uma pessoa, de um lugar, de uma história? Bora começar então. Eu sou o Deluca, tá começando o nosso Violada Sertaneja, a sintonia onde a saudade e a viola encontram as grandes histórias do sertão, hein? Segundona, dia 28 de setembro, e a gente abre mais uma porteira para os grandes sucessos do passado. Aqueles clássicos sertanejos, modas de viola que atravessam gerações. Então, aumenta o som, chega mais e vem comigo nessa viagem. Tá no ar, Violada Sertaneja de hoje.
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2: E para começar a nossa viagem, vamos voltar a 1972, com motorista de caminhão Jacó e Jacozinho, que faz parte do álbum Terra Bruta, do Jacó e Jacozinho, composição do Geraldinho Jacó. E olha a imagem que essa música traz: estrada, trabalho, distância e uma vida inteira contada pela janela de um caminhão. Bora viajar.

0: E fechando por aqui com João Paulo e Daniel, aos trancos e barrancos. A vida é assim, viu? Tem dia que a gente vai no embalo, tem dia que vai aos trancos e barrancos. E a gente fecha a primeira sequência aqui do nosso Violada. E já já tem mais aqui na nossa viagem.
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5: 6:32.
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6: 6h35.
7: Olá, amigo, minha amiga, estamos chegando aqui, né, para mais uma semana de trabalho ao seu lado, trazendo para você, para sua família, para todo mundo, né, mais uma nova edição do programa O Homem e a Terra, Serviço de Comunicação do IDR Paraná, que é o Instituto de Desenvolvimento Rural do Paraná, IAPAR Emater. Aqui na produção e apresentação, estou eu, Amarildo Alba, conversando com você nesta segunda-feira de lua cheia, 28 de setembro de 2026, Dia Internacional do Acesso Universal à Informação, Dia Mundial de Luta contra a Raiva e data ainda do aniversário de Prado Ferreira e Novo Itacolomi. Bom, nesse Dia Internacional de Luta contra a Raiva, a gente conversa com o médico veterinário Rafael Gonçalves Dias, gerente de saúde animal lá da ADAPAR. Tudo bem? Tudo certinho com você, Rafael?
8: Oi, Mário. Tudo bem? Prazer falar com vocês.
7: Pois é, na segunda metade do último ano, a manifestação dessa doença, a raiva, né, especialmente aí no rebanho de bovinos, levou vocês a promoverem a campanha que obrigou criadores de 30 municípios do oeste do estado a vacinarem os seus animais. Como está a situação hoje?
8: A raiva é uma doença endêmica aqui no Paraná, na América do Sul como um todo, mas aqui no Paraná, em especial, em razão do nosso bioma, da nossa diversidade de animais silvestres, né, especialmente com relação aos morcegos desmodos rotundos, que são os hematófagos que transmitem a raiva tem sido um problema de ordem significativa para os produtores rurais de todo o estado, em especial da região oeste, né, região de Cascavel, Laranjeiras, até ali, região de Dois Vizinhos quase, pega muitos municípios aí com várias incidências da raiva, a região central também do estado são regiões importantes com várias ocorrências, né? E a gente tá falando de uma doença fatal, né? Que pode ser prevenida, mas que é uma doença fatal que, depois do aparecimento dos sinais clínicos, nos animais é praticamente impossível ter alguma recuperação. Os animais, eles vêm a óbito mesmo. E a gente tá falando de uma doença que tem uma enorme importância porque também acomete outros mamíferos, inclusive seres humanos. Por isso, esse trabalho deve acontecer de forma preventiva, com vacinação, vigilância e, principalmente, a notificação para a DAPAR para que a gente possa fazer as investigações e para realmente confirmar se é um caso de raiva mesmo ou não.
7: Vocês têm dados, têm números sobre a ocorrência deste problema em rebanhos aqui do nosso estado?
8: A gente já teve, ano passado, mais de 130 casos, 130 propriedades que tiveram animais acometidos com a raiva durante o ano todo. Foi um ano um recorde negativo, né, de ocorrências da doença. Esse ano a gente colocou a obrigatoriedade de vacinação em 30 municípios no estado do Paraná, diminuiu bastante a ocorrência da doença nesses municípios onde a obrigatoriedade da vacinação foi imposta, na região oeste, né, então a gente vê que a vacina realmente ela é um mecanismo de prevenção importante, uma barreira importante para que os animais não venham a óbito mesmo tendo contato com o vírus. A gente tem visto alguns produtores querendo fazer a vacinação depois que aparecem os sinais clínicos dos animais, e a vacinação ela é uma vacina preventiva, ela não vai fazer a cura dos animais. Então, animais com sinais clínicos, não adianta fazer a vacinação mais, né? Então, nesses casos, a gente tem que fazer o diagnóstico para saber se é raiva mesmo e fazer a coleta do material depois que o animal entra em óbito. Mas a vacinação é a melhor e a única medida de prevenção a introdução da doença. Esse alerta é alerta principalmente para produtores que têm bovinos, equinos e outros herbívoros, como ovinos e caprinos, e até produtores que têm os suínos também. A vigilância é permanente da DAPAR, né? A gente está à disposição dos produtores a qualquer dia da semana, final de semana, para raiva a gente realmente fica de plantão para poder fazer a coleta e a investigação de casos suspeitos, né? Principalmente onde há a ocorrência de mordeduras de morcegos hematófagos, né, onde há abrigos de morcego também, a gente faz essa avaliação dos abrigos, avaliação da população de morcegos aqui nos abrigos cadastrados na DAPAR, para que a gente realmente tenha um controle e evite a disseminação da doença, né? É importante que o produtor também ele fique atento ao comportamento dos animais. Então, a mudança de comportamento, como o isolamento dos animais no rebanho, a dificuldade para andar, andar cambaleante, fraqueza, dificuldade em engolir, salivação, os animais caídos, né, que ficam em movimentos de pedalagem. Todos esses sinais são sinais de raiva. Outras doenças também causam sinais neurológicos parecidos, mas a gente deve tratar sempre com um caso suspeito para que seja feita a investigação laboratorial e a gente possa confirmar ou descartar um possível caso de raiva e tomar todas as providências necessárias que uma doença tão grave como essa exige.
7: Pois é, vocês fazem todo esse trabalho, né, de coleta do material, de análise em laboratório. E aí eu te pergunto, isso tem algum custo para o criador?
8: Não, de forma alguma. A raiva é uma doença de programa oficial do governo do estado, né, tanto da União quanto do governo do estado. Nós somos o órgão que faz toda essa parte de vigilância, prevenção e controle da doença. Então, todas as investigações são feitas sem nenhum custo ao produtor. Nós vamos até a propriedade, colhemos material, enviamos para o laboratório e o resultado o produtor fica sabendo também. Então, todo esse processo não tem absolutamente nenhum custo para o produtor e para nós também é importante para que a gente possa verificar a dinâmica da doença, né? A epidemiologia, por onde a doença está se movimentando e dessa forma ter uma ação mais preventiva para evitar que outros animais também venham a adoecer e morrer filhos da raça.
7: Ô Rafael, e existe a possibilidade de vocês fazerem novamente uma campanha, como aquela feita recentemente no oeste do estado, obrigando os produtores a vacinarem os seus animais contra a raiva?
8: A princípio, assim, a gente viu uma redução muito significativa dos casos de raiva nessa região. Então a gente teve um recorde histórico de número de casos de animais que tiveram raiva nessa região, nesses municípios que foram afetados, né, que são obrigatórios à vacinação. E nós, com essa medida de obrigatoriedade da vacinação, nós diminuímos em 90% a ocorrência do vírus da raiva nesses municípios. Então a vacina é uma ferramenta extremamente valiosa e importante para ser aplicada. A gente está avaliando a dinâmica da doença. Obviamente que os casos desse ano são muito menores do que do ano passado, ano retrasado, em razão dessa obrigatoriedade. Mas se houver a necessidade de a gente ampliar ou manter essa obrigatoriedade, a gente vai fazer até que a gente tenha segurança para voltar a não obrigar o produtor a fazer a vacinação.
7: Valeu, Rafael. Muito obrigado por falar com a gente, por atender esta nossa ligação. Forte abraço e até um outro dia.
8: Muito obrigado, Amarildo. Muito obrigado a todos os produtores e ouvintes que estão nos escutando nesse momento. E para fechar, né, então, produtor rural, vê um animal com sinais neurológicos ou comportamento diferente, não manipule, comunica da par que na raiva a prevenção começa com informação e notificação.
7: Falamos aí com o médico veterinário Rafael Gonçalves Dias, gerente de saúde animal da DAPAR, que neste Dia Internacional de Luta contra a Raiva falou sobre a ocorrência dessa doença aqui no nosso estado, sobre as medidas que o criador tem que adotar, né, para prevenir o problema, que no caso é vacinar aí o seu rebanho, né, e também sobre as providências, né, que você produtor tem que tomar diante de casos considerados suspeitos. Agora a gente lembra, mais uma vez, né, que depois de amanhã, dia 30, o Sistema FAEP-SENAR realiza em Cambará um dia de campo sobre conservação do solo e água. O encontro, que tem apoio aqui do nosso Instituto ITR Paraná, acontece na Fazenda Santa Mônica e no sítio São Manuel, né, que ficam na comunidade rural Nova Aurora, lá do município. Então você pode saber mais sobre a programação do evento e também sobre como chegar a essas duas propriedades, onde acontece o dia de campo, falando com o técnico do nosso instituto, que trabalha nas regiões de Londrina, Apucarana e Cornélio Procópio, ou também com o pessoal do Sindicato Rural dessas três regiões aí que a gente citou. também não custa a gente lembrar que termina na próxima quarta-feira, dia 30, o prazo para entrega da declaração do Imposto sobre a Propriedade Territorial Rural, que é o ITR, né? Destacando para você que na última segunda-feira, dia 21, a Receita Federal decidiu mudar aí um pouquinho a regra que tinha definido anteriormente. Norma que obrigava lá todo proprietário com mais de 100 hectares a fazer esta declaração online, né, diretamente no site do órgão. Agora, devido às dificuldades que esses proprietários vinham enfrentando, também eles podem atender esse compromisso, que é fazer e entregar a declaração, utilizando o programa ITR 2026 instalado no próprio computador. Era este o recado que a gente tinha para hoje. Vamos ficando por aqui, desejando, né, a todos vocês uma ótima segunda-feira, uma excelente semana de trabalho também e até amanhã, tá certo? Quando estaremos aqui de volta, né, para conversar com você, trazer para você e para sua família, para todos, né? Mais uma nova edição do programa O Homem e a Terra. Forte abraço, fiquem com Deus e até lá.
5: 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A primavera é uma época excelente para a observação de aves, já que muitas espécies estão migrando ou construindo ninhos. Lembre-se de aproveitar a primavera de acordo com seus interesses e paixões pessoais. É uma estação maravilhosa para se reconectar com a natureza e celebrar o renascimento da vida.
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6: 6h45.
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9: Agora uma história daquelas que a música sertaneja sabe contar como ninguém. Flor do Baile, composição do Zé Fortuna e Pitangueira, dois nomes importantíssimos da nossa música caipira. E a história começa num baile, só que acaba trazendo uma lembrança amarga de um amor que ficou pra trás.

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0: Olha, tem coisa que combina demais com uma boa roda de viola, viu? Música, causo e aquela conversa que parece não ter hora pra acabar. João Carreira e Capataz com Mangueira aqui na programação. João Carreira ao lado do Gini Gênio, viu? A gente fechando mais uma sequência aqui no nosso violado. E me traz tanta lembrança boa a tal da Mangueira, viu? A porteira continua aberta e já já tem muito mais por aqui.
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2: 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Experimente receitas leves e saudáveis com ingredientes da estação, como aspargos, morangos e ervilhas. Lembre-se de aproveitar a primavera de acordo com seus interesses e paixões pessoais. É uma estação maravilhosa para se reconectar com a natureza e celebrar o renascimento da vida.
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3: 6h59.
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9: Alô, alô, turma do campo e da cidade. Que bom ter você aqui. O programa que te deixa por dentro de tudo que movimenta o agronegócio brasileiro e mundial. Eu sou o Lineu Silva e é sempre um prazer enorme trazer as informações mais quentes para você. E para começar, já vamos direto ao ponto, com um giro importante lá fora.
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9: As notícias que chegam da Bolsa de Chicago indicam que os grãos operam em queda. Um movimento que vem na esteira de uma reunião que, segundo analistas, foi bastante morna para o setor agro, entre Trump e Xi Jinping.
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9: Falando mais especificamente da soja, o preço dela opera em queda na Bolsa de Chicago. Os contratos com entrega para novembro de 2026, por exemplo, já registraram uma queda de 1,33%. É um cenário que merece nossa atenção e acompanhamento, claro.
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9: Bom, e essa foi a nossa primeira parte. Trazendo os destaques do mercado internacional de grãos. A gente já volta.
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21: Fala, pessoal do Agronejo. Para você que está ligado com a gente, sempre por dentro do que movimenta o campo, vamos direto ao que importa no mercado agrícola. Agronejo. E a notícia que a gente traz agora é sobre o limão Tahiti, que tem apresentado uma movimentação interessante nos preços. Agronejo. De acordo com o Centro de Estudos Avançados do setor, os valores do limão Tahiti recuaram nas últimas análises. Essa queda nos preços foi sentida especialmente no estado de São Paulo. E o motivo, como sempre, é a boa e velha lei da oferta e demanda. Houve um aumento significativo na oferta do produto, o que naturalmente pressionou os preços para baixo. É o campo ditando as regras, mostrando sua força e suas variações diárias. Produtor rural, fique atento a essas oscilações para planejar suas próximas colheitas e vendas.
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21: Fique com a gente aqui no Agronejo, que já já a gente volta com mais informações e novidades para você. Até já!
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1: Olha, essa aqui é de 1991, do primeiro álbum de Zezé de Camargo e Luciano, e tem uma composição que merece atenção. J. Luiz e Antônio Luiz, Rédeas do Possante. Uma comparação muito bonita entre a vida do caminhoneiro e a vida do peão. O cavalo de um virou o caminhão do outro, mas a estrada, a saudade e a vida de quem vive viajando continuam praticamente a mesma coisa. Bora viajar?

0: quando a viola fala de amor, ela não precisa fazer muito barulho não, viu? Basta contar a história. Apaixonados, Chão Carreiro e Paraíso, pra gente encerrar mais uma sequência aqui do nosso Violada. Fica por aí, que já já tem muito mais moda boa esperando você, hein?
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3: 7h49.
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19: Presta atenção nessa informação que é importante para o mercado.
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19: Os preços dos ovos, gente, registraram uma queda nos últimos dias.
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19: Isso foi percebido nas regiões que são monitoradas de perto pelo CEPEA, o Centro de Estudos Avançados em Economia Aplicada. E qual a razão para essa baixa? É a demanda, que se mostrou menor na segunda quinzena de setembro. Pois é, a procura pelos ovos recuou um pouco e isso já se reflete nos valores. É o mercado se movimentando, se ajustando conforme a oferta e a procura. Essa é uma tendência observada justamente nesse período.
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19: Daqui a pouco, na próxima parte do nosso programa, tem mais notícias e análises para você. Fica com a gente, não mude de estação.
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0: E agora a gente vai viajar fundo no baú. Vamos para 1976. Vá pro inferno com seu amor. Tá no terceiro álbum de Milionário José Rico e foi composta por Meirinho. Essa música mostra uma característica que fez a dupla ficar marcada na história: sentimento sem economia. Quando era para sofrer, sofria. Quando era para mandar embora, mandava, sem dó, viu? E essa virou uma das grandes marcas do repertório dos Gargantas de Ouro. Bora! Bora!

0: Segundona daquele jeito, a gente vai seguindo com Abel e Caim, Velhas Cartas, fechando mais uma sequência aqui do nosso Violada. Saudade, quando encontro uma boa moda, sempre tem mais história pra contar, né? Então, daqui a pouquinho, muita história pra você no nosso Violada, segura aí.
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3: 8 e 7.
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31: E a gente segue por aqui, com as notícias do campo que mexem com o mercado. Agronejo. A movimentação no agronegócio não para. E uma informação importante acaba de chegar do sul do país. Agronejo. Lá em Ibirubá, no Rio Grande do Sul, o presidente da Cooperativa Agrícola Mista General Osório LTDA, a Cotribá, Carlos Diel, renunciou ao cargo. Uma notícia que repercute bastante no setor, principalmente por conta da situação financeira da cooperativa. a Cotribá, um nome forte na região, acumula dívidas que superam a marca de 1,4 bilhão. É um cenário, como você pode imaginar, bastante delicado, que mostra os desafios que grandes cooperativas podem enfrentar em um mercado cada vez mais dinâmico e competitivo. Essa renúncia do presidente Carlos Diehl, portanto, abre uma nova fase para a Cotribá e a gente fica de olho nos próximos passos. Acompanhamos de perto os desdobramentos dessa história e trazemos todos os detalhes para você aqui no Agronejo.
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31: Fique ligado, porque logo mais tem mais informações e novidades do mundo do agro para você. A gente se encontra na próxima parte do programa.
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0: E agora uma viagem até 1994. Eu te peguei outra vez, tá lá no primeiro álbum de Bruno e Marrone, volume 1. E é curioso olhar para esse começo da dupla e perceber que já tava ali aquela mistura de romantismo, ciúme, situações do dia a dia que depois ajudaria a marcar tanto a identidade deles, né? Uma música que brinca com uma situação que muita gente conhece muito bem.
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0: Violada Sertaneja, Contrato é Trato, Christian Ralph. Quando o assunto é relacionamento, tem uma regra que continua valendo em qualquer tempo. Trato é trato. Bora, daqui a pouquinho a gente já volta já trazendo mais música e abrindo outra porteira pra você.
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5: 8h25.
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1: Chegamos com as informações que movem o campo, aqui no Agronejo.
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1: E a gente já começa falando de um mercado que sempre mexe com a gente, o do café.
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1: As notícias mostram que o café está operando em alta lá na Bolsa de Nova York. Um movimento que chamou a atenção por conta das compras técnicas. Essa alta é significativa e os lotes com entrega para dezembro de 2026, por exemplo, registraram uma subida de 2,34%. É o mercado aquecido, mostrando a força e a dinâmica do nosso agronegócio, sempre se reinventando e buscando novas oportunidades. Acompanhar esses dados é fundamental para entender os rumos da produção e do consumo, não é mesmo? E o Agronejo está aqui, para te manter sempre bem informado.
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1: Nosso muito obrigado pela audiência e pela companhia. A gente se encontra na próxima edição do Agronejo, com mais notícias e novidades que importam para o campo. Um forte abraço e até lá!
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2: Essa próxima agora é uma verdadeira pequena história cantada, viu? Sonho de Caboclo, composição do Tchon do Carro, Ademar Braga, personagem

prepara a casa inteira esperando a volta da pessoa amada, ajeita tudo, se arruma, espera na estrada. E quando a gente descobre que tudo aquilo era apenas um sonho, a música muda completamente o sentido. Bora com Lourenço Lorival, daquelas histórias simples, mas que ficam na cabeça da gente.

0: Tião Carreiro e Pardinho pra gente curtir o Preto Velho aqui na programação. Daqui a pouquinho a gente já fecha mais uma sequência, já traz mais moda boa aqui no nosso Violada, que tá só começando.
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0: Estamos de volta com o nosso Violada. E para nossa última sequência, vamos para uma imagem que pertence à memória do interior, que é o velho carro de boi. Ronaldo Viola e João Carvalho, música que traz aquela figura tão presente nas antigas estradas de terra, no trabalho da roça e na vida de quem cresceu ouvindo o rangido do carro cortando o caminho. Talvez seja justamente por isso que essa moda, ela é tão diferente. Ela não conta só uma história, ela faz a gente enxergar uma época inteira.

0: Vamos curtir esse som do passado aqui?
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3: 8h55.
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0: 8h56 é a hora oficial do Brasil. Em nome do seu supermercado Bock, vamos com as informações do tempo nesta manhã de segunda. Mas antes dos presságios do tempo, as informações de economia que vem lá do seu supermercado Bock. Últimos dias do mês de setembro, é fechamento do mês por aí, né, William? Bom dia para você.
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0: Para você também, William, bom trabalho, ótimas vendas, amigão, começando a semana. E agora passamos a bola para o Mauro Conte, que está lá em Curitiba e tem as informações do tempo em parceria com o Cimepar. Mauro, é a sua vez.
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3: Segunda-feira de tempo quente em grande parte do Paraná, com temperaturas elevadas, principalmente nas regiões norte, noroeste e oeste. As máximas podem chegar aos 36 graus em alguns municípios. No norte e no leste do estado, a maior possibilidade de instabilidade com ocorrência de chuvas isoladas, principalmente ao longo do dia. Nas demais regiões, o sol aparece entre nuvens e o tempo permanece mais estável. As temperaturas ficam elevadas no interior. Em Curitiba e no litoral, o clima será mais ameno, com maior presença de nebulosidade. Grande abraço para você, ótima segunda-feira, um bom início de semana e até amanhã. De Curitiba, Mauro Conte, com informações da Rede AERP.
0: Você confere informações do tempo aqui na Progresso. Clevelândia tem uma manhã de segunda-feira, 28 de setembro. De tempo parcialmente nublado, né? Amanheceu ensolarado, mas aos poucos está nublando aí. 22 graus agora aqui no centro, mínima de 19, mas a máxima pode chegar aos 30 graus, é o que diz a meteorologia. E ontem nós tivemos chuva de granizo e chuva também, né? Acompanhando a chuva de granizo aí, que no nosso pluviômetro marcou 35 milímetros aqui no centro. E a chuva de granizo severa, que atingiu alguns bairros da cidade, causou prejuízos. E Clevelândia conta os prejuízos dos domicílios atingidos pela chuva de granizo. Ainda não se tem números definitivos. Uma nova edição do tempo você confere aqui na Progresso, dentro de aproximadamente 20 minutos, quando estaremos conversando com o Peter Scheuer, nosso meteorologista de todo dia, trazendo a informação do tempo direto do oeste de Santa Catarina. 9 da manhã, aqui na sua.
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6: Sonhe. Seja otimista. Procure subir. E espere sempre que o melhor lhe aconteça. Embora as aparências sejam contrárias, confie em Deus, que está dentro de você. Porque nele existe a solução de todos os seus problemas. Olhe para o lado certo da vida, para a felicidade e o progresso, e não detenha jamais sua subida. Seja otimista. E há de vencer.
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0: E, apesar de tudo, bom dia para você. É, tem que reconstruir, tem, meu amigo, mas poderia ser pior. Lembre-se disso, hein? Bem pior, né? Ainda bem que foram só danos materiais, poderiam ter sido vidas em função da tempestade severa, né? Mas só prejuízos, meu amigo. É, a vida não tem preço. E a gente reconstrói a lata, o telhado, né? E assim por diante. Tocamos em frente. E saudamos mais uma vez o rádio, né? Salve, salve o rádio. Esse mês de setembro é o mês do rádio. Aliás, todo dia é dia do rádio e dia do radialista, né? Porque o rádio sem o radialista não anda. Não adianta a IA estar aí à disposição da comunicação das emissoras de rádio se não tiver o dedo humano, né? A programação humana nisso tudo aí. Então, mais do que ondas sonoras, o rádio é aquela companhia fiel que acorda cedo com a gente, pega a estrada, enfeita a tarde de trabalho e está sempre junto em cada momento do dia. E a nossa maior alegria é saber que a Progresso FM, ela faz parte, faz parte, meu amigo, da rotina do seu dia, da nossa região também. 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A gente está sempre sintonizado na sua vida. Ótimo tudo pra você.
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0: E esse dia de segunda-feira é um dia especial, né? Porque é um dia que começa e é bênção que se renova tanto para nós aqui da equipe de produção do programa, quanto para você aí, meu caro companheiro do dia a dia. Tá despertando agora? Despertou mais cedo? Tá começando o trabalho? Tá se dirigindo ao seu trabalho? Então, saúde o seu dia com a melodia vibrante da prece. Formule em versos espontâneos, brotados da sua intimidade, a sua gratidão ao Criador por mais um dia que lhe é permitido viver sobre a terra. Trace um roteiro para executar nas horas diurnas com método e equilíbrio. E se lhe surgirem impressões negativas do dia anterior, não as alimente. Reaja, sobrepondo ideias nobres. É isso aí, e faça sempre aos outros o que gostaria deles receber. Faça sempre aos outros o que gostaria deles receber. E motive-se com as lições vivas do otimismo cristão, a fim de que a alegria lhe seja companheira. Nesse dia, abrace mais, muito mais. Critique menos, muito menos. Elogie mais, muito mais. Seja a luz que acende e não o interruptor que apaga. E não vire as costas para as oportunidades. Elas estão aí na sua frente, na sua rua, no seu bairro, passando aí, hein? Oportunidades são como ondas de rádio. Se você não sintonizar, nada vai acontecer. E plante amor e paz, e colha paz e amor. Não fique chorando pelo que você perdeu. Lembre-se, você está vivo, viu? E a batalha não terminou. Viva o dia de ontem, viva o dia de hoje, perdão. Viva o dia de hoje, o de ontem já passou. E o amanhã nem chegou ainda. A esperança termina quando você para de sonhar. Então continue sonhando e vivendo o dia de hoje, não o amanhã, nem o ontem, hoje, minha gente.
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0: Às 9h18 eu acompanho você, sou o jornalista Mauro Fernando e estou novamente na sua companhia. entregando o nosso melhor, trabalhando com amor, porque é isso que a gente sabe fazer. É dessa maneira que a gente faz comunicação, né? Trabalhando com amor e entregando o nosso melhor para você. Estão trabalhando desde cedo para que este programa possa chegar até o seu receptor nesta manhã de segunda-feira. Marlon Machado na produção sonora musical, na programação, nas reportagens o Mauro Conte e o Claudemir, nos efeitos de estúdio o Marlon, a Catiele nossa arrumadeira, e os locutores comerciais o Celso Alinde, a Liz Oliveira, o Flávio e o Lucas. Seja muito feliz, meu amigo, e que esse dia seja o melhor da sua vida, mesmo que ele seja de reconstrução. É, porque a vida continua, a vida segue em frente, ela não anda para trás e não se demora com as coisas passadas. Clevelândia tem uma manhã de segunda-feira de céu parcialmente nublado, 23 graus é a temperatura agora no centro, mínima de 19, a máxima pode chegar aos 30 graus. E a previsão de chuva, né? Daqui a pouco a gente confere com o Peter Scheuer aí a previsão para hoje, para amanhã, para os demais dias da semana. Sensação térmica é de 21 graus, porque o vento está baixando. A sensação térmica, vento sopra a uma velocidade de 14 quilômetros horários, rajadas de até 34. Direção do vento 55 graus, é vento nordeste. Nasceu do sol 6 horas e 11 minutos. E o pôr do sol vai se dar às 18 horas e 28 minutos, hein? Amanhecendo mais cedo e anoitecendo mais tarde. Característico do outono, da primavera para o verão. Da primavera para o verão. Visibilidade é boa, 15 quilômetros, lua cheia de primavera, hein? Tava bonita ontem à noite. Umidade do ar 80%, ponto de orvalho 18 graus agora e a pressão atmosférica de 1.014 hectopascais. E siga em frente, porque a vida é passageira como a dor, bela como o amor. Simples como eu, mas importante como você. Por isso, lute, meu amigo. É, lute. É, perdoe, ame, conquiste, aproveite cada segundo. Se você tiver que escolher entre ser feliz ou ser importante, escolha ser feliz, porque importante, importante mesmo, você já é.
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0: Vamos lá com a previsão do tempo, sempre balizadora das ações do nosso dia a dia. Ontem teve tempo severo em Clevelândia, né? Choveu 35 milímetros de chuva, mais a chuva de granizo, que em diferentes pontos da cidade se comportou diferente também no tamanho das pedras, né? Do granizo aí, em alguns momentos pedras grandes, né? Em outros de tamanho menor, né? Por isso, nos locais onde houve granizo graúdo, digamos assim, houve maiores prejuízos. E aí estão alguns bairros periféricos da cidade, né? O Jardim Brasília, IAP, o Almoxarifado, Estrela, Vista Alegre, né? Tem vários bairros aí. Mas não foi somente em Clevelândia que aconteceu isso, né? Aconteceu em Mangueirinha, também na mesma proporção, em Honório Serpa, em Santa Catarina, também em Quilombo e outras cidades catarinenses, e no Rio Grande do Sul. Pegou toda essa faixa do sul do país e choveu granizo, minha gente. E agora a gente vai conversar com
2: meteorologista Peter Scheuer.
0: É, o homem do tempo tá aqui, hein? Pronto para nos trazer as informações meteorológicas com as quais a gente começa a semana e para que todos possam balizar as suas ações a partir da previsão do tempo. Alô, meu caro Peter, bom dia para você.
3: Bom dia. Olha, no geral, parte do dia até é aproveitável com tempo seco, algumas variações de nuvens, temperatura elevada. A máxima prevista deve chegar próximo acima dos 30 graus. Mas ao longo do período, a nebulosidade aumenta. Quanto mais em direção a essa tarde e noite, maior a probabilidade para ter ocorrência de chuva. E não dá para descartar a formação de alguns temporais. Essa chuva, ela é de caráter mais irregular, ela não consegue pegar todas as áreas, alguns pontos aí acabam falhando, outras áreas acabam passando só com uma ameaça, outras acabam tendo a ocorrência de chuva e temporais e tempestades. Então está um pouco mais volátil a atmosfera hoje. Amanhã passa a frente fria. Essa frente fria, ela traz aumento das nuvens com probabilidade de chuva e novos temporais, novas tempestades e queda na temperatura. Quarta-feira com tempo instável, com previsão de chuva, risco para ter novos temporais, novas tempestades. E na quinta-feira ainda tem previsão de chuva entre a madrugada e início da manhã, mas depois vagarosamente vai melhorando, vai firmando. Peter Scheuer, meteorologista, com a previsão do tempo.
0: Valeu, Peter. Você volta lá entre 11 e meio-dia para nos trazer as informações novamente, né, no Repeteco do Tempo, porque os ouvintes de rádio, eles se renovam a cada instante. Agora são 9:25, 9:25, pelo horário de Brasília. 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
3: A informação e a utilidade pública juntinhas aqui no 106.9. Vamos lá para a redação, porque o repórter Claudemir está preparado para informar você a respeito das vagas de emprego nesta semaninha que termina o mês de setembro e começa o mês de outubro, hein, Claudemir? Bom dia.
4: Bom dia, meus amigos ligados, a Progresso, uma ótima semana, isso aí mesmo, os últimos três dias do mês de setembro, e temos, segundo informações ali do CIMI, três entrevistas já encaminhadas para começar a semana e já iniciar o mês de outubro. Então hoje não tem entrevista, hoje segunda-feira não tem entrevista das empresas, mas amanhã já tem entrevista, hein? Amanhã da Vibra de Pato Branco, frigorífico Vibra, a partir das 8h30 da manhã, e depois de amanhã é do frigorífico BTZ de Ipuaçu, na quarta-feira, dia 30, início às 8h30 da manhã. Então, amanhã, terça, depois da manhã, quarta, tem entrevista. E aí, na quinta-feira, que começa o mês, né, dia 1º de outubro, tem entrevista da Atlas, de Pato Branco, dia 1º de outubro. É uma quinta-feira, a partir das 8h30 da manhã. Então, temos esses três dias seguidos, né, a partir de amanhã, terça, quarta e quinta, entrevistas agendadas aos interessados em Clevelândia, ali no Cine. Então prepara a documentação toda aí, tá? Prepara hoje, segunda-feira, e amanhã você já começa a participar das entrevistas, né? Repito, amanhã, terça-feira, é da Vibra, na quarta-feira é do frigorífico BTZ de Ipuaçu, e na quinta é da Atlas de Pato Branco. Há vagas atualizadas do Cine pra gente aqui, no momento, né? Que você pode conferir hoje. Vaga para nutricionista, outra vaga para vendedora, caixa para trabalhar em loja, entregador de bebidas, CNH AIB Carremoto, auxiliar de mecânico linha diesel, operador de caixa para supermercado, caixa para posto de combustível, trabalho noturno, essa vaga aí, né? Posto de combustível, que é o trabalho noturno. Outra vaga para motorista, entregador de materiais de construção, vaga para empacotador no Cine, atendente de panificadora e ainda empregada doméstica e garçom. Então são essas vagas de hoje, você confere no Cine de Clevelândia. Vai lá, leva os documentos, participa, né? Aproveita. Então repetindo, entrevistas no Cine, amanhã da Vibra do frigorífico de Pato Branco, 8h30. Na quarta-feira, frigorífico BTZ de Ipuaçu, 8h30 também, começo. E na quinta-feira da Atlas de Pato Branco também, 8h30 da manhã, essas entrevistas que você pode conferir, né? Vaga de emprego, nutricionista, vendedora, caixa para loja, entregador de bebidas, auxiliar mecânico linha diesel, operador de caixa para supermercado, caixa para posto de combustível, motorista, empacotador, atendente de panificadora, empregado doméstico e ainda o garçom. Vai no Cine, o Cine começou já às 7 horas da manhã, a semaninha, né? Das 7 vai até 1, até as 13 horas nesta semaninha. E o contato, você pode mandar um WhatsApp lá, uma mensagem de texto no áudio, que é o 463252-1221. 463252-1221, fala direto com a agência do trabalhador.
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1: Mauro Fernando. É para você saber mais e melhor, hein? Chuva de granizo causa estragos a domicílios em Clevelândia. Chuva de granizo que se precipitou na tarde de ontem em Clevelândia provocou estragos em residências em vários bairros da cidade. Pelas informações que nós recebemos, moradores atingidos pelo temporal procuraram a Defesa Civil e o Corpo de Bombeiros em busca de lonas para realizar a cobertura emergencial das casas danificadas. Os dados teriam provocado, principalmente pela intensidade do granizo, os danos, né? Foram provocados pela intensidade do granizo que atingiu diferentes pontos do município e também diferente intensidade. Segundo informações que já estamos recebendo aqui, os números da Defesa Civil, a chuva de granizo atingiu mais de 400 de residências. Bairros atingidos: Jardim Brasília, EAP, Jardim Esperança, Aeroporto, Goitacá. Distribuídos até o momento mais de 30 bobinas de lonas de 100 metros cada. São as primeiras informações sobre os prejuízos da chuva de granizo. Ainda falta contabilizar isto. Estou falando em termos monetários, os prejuízos causados. Agora são 9h34 pelo horário de Brasília. Segundo a Polícia Rodoviária Estadual, acidente deixou motociclista em estado gravíssimo na PRC 158 em Chopinzinho. Um grave acidente foi registrado na tarde do sábado, por volta de 16h45. A colisão ocorreu no trecho entre Chopinzinho e Coronel Vivida e envolveu uma motocicleta Honda e um Renault Clio. Os dois veículos bateram de frente. O condutor da motocicleta, identificado como Matheus Mikaliken, sofreu a amputação da perna esquerda em decorrência do acidente. Ele foi socorrido e encaminhado em estado gravíssimo para atendimento médico em Pato Branco. Já o motorista do Renault Clio, identificado como Valdir Erobidarte, foi encaminhado ao hospital de Chopinzinho, com ferimentos considerados de gravidade moderada. As circunstâncias do acidente estão sendo apuradas pela Polícia Rodoviária Estadual. Acidente semelhante aconteceu na quinta-feira da semana passada em Pato Branco, onde uma mulher teve a sua perna amputada e vários ferimentos graves e entrou em óbito no amanhecer de sábado, conforme a nossa reportagem já informou neste nosso programa de jornalismo no último sábado pela manhã, aqui nos 106.9 da Progresso. E acidente envolvendo motociclista e caminhão também foi anotado aqui em Clevelândia, registrado por volta do meio-dia de ontem, na rua Crescêncio Martins, próximo à região central da cidade. O condutor da motocicleta, um jovem de 18 anos, residente em Palmas e que estava a passeio em Clevelândia, sofreu, segundo o SAMU, múltiplas fraturas. Ele foi rapidamente socorrido, levado pelo SAMU ao pronto atendimento para receber os primeiros atendimentos médicos. Devido à gravidade dos ferimentos, o jovem precisou ser intubado e removido pela unidade de suporte avançado do SAMU para casa hospitalar de Pato Branco. Não há registros de ferimentos nos ocupantes do caminhão outro veículo envolvido neste acidente no perímetro urbano de Clevelândia. 9h37, horário de Brasília, informação da Progresso FM.
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2: Tudo para informar você adequadamente. 9h38, feminicídio acontece em Francisco Beltrão e a vítima de feminicídio é identificada. Foi identificada como Thaís Lopatiuk, 30 anos, a vítima de um feminicídio que aconteceu na noite de ontem em Francisco Beltrão. O crime ocorreu no bairro Sadia, por volta de 19 horas, no cruzamento das ruas Austrália e Nova Zelândia. O marido da vítima é apontado como o principal suspeito do crime e imagens de câmeras de segurança mostram ele fugindo do local logo após o crime. Socorristas do Corpo de Bombeiros e SAMU prestaram atendimento à vítima, que foi encaminhada à UPA 24 horas, mas não resistiu aos ferimentos. A Polícia Militar foi acionada para o registro da ocorrência. O corpo foi encaminhado ao Serviço Médico Legal. A Polícia Civil já está investigando o caso de feminicídio na noite de ontem em Francisco Beltrão. 9 horas 39 minutos pelo seu horário de Brasília.
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2: E as eleições 2026 estão programadas para acontecer no próximo domingo em todo o país. E você já sabe a ordem de votação? Então confira nessa informação aqui do programa.
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7: 9:45, horário de Brasília. Tempo parcialmente nublado, hein? A temperatura no centro de Clevelândia agora, no centro onde estão os estúdios da Progresso, 24 graus ao ar livre. 24 graus agora, choveu nas últimas 24 horas, 35 milímetros aqui no centro. Depois do intervalo, tem mensagem do dia para você.
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3: 9h46.
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9:55. 5 minutos nos separam das 10 horas da manhã. E cá estamos nós com o nosso quadro de conversa aqui no programa. E hoje eu trago para discussão o tema habilidades. Você tem habilidades no quê? Hein? Qual é a sua habilidade? Você é hábil em que setor, em que atividade, hein? Pois é, é fato que o dono do mundo nos concede dons espirituais específicos, né? Aos seus filhos para determinadas tarefas, ministérios ou serviços em benefício do corpo de Cristo e do seu reino como um todo. E tem também aqueles que desfrutam de talentos. É isso aí. No texto bíblico de Êxodo 31, eu gostaria que você lesse hoje, né? Êxodo 31, Velho Testamento. Êxodo 31. O dono do mundo, ele chama e capacita Bezalel, Aholiabe e seus auxiliares para uma tarefa especial, qual seja, construir o tabernáculo com toda a sua mobília, utensílios e outros objetos mais. Pelo texto, fica claro que esses profissionais, eles já possuíam habilidades, possuíam talentos, possuíam aptidões naturais dadas pelo Criador por meio do DNA. O que houve de especial naquele momento foi que o Senhor estava ungindo, capacitando aqueles homens de forma sobrenatural para uma tarefa específica. E nós sabemos que todos nós temos habilidades, todos nós temos aptidões, todos nós temos talentos naturais dados pelo dono do universo no nascimento. Sim, cada um de nós, eu e você, nascemos com várias competências. Mas por que os cegos conseguem se deslocar sozinhos para qualquer lugar, enquanto você e eu, se tivermos nossos olhos totalmente vendados, não conseguiremos, hein? Tente aí para ver se você consegue. Será que não nascemos com as mesmas habilidades desses cegos? Certamente que sim. Mas simplesmente, é isso que eu quero destacar aqui, né? Mas simplesmente não as desenvolvemos porque não tivemos as mesmas necessidades que eles. Podemos aplicar a mesma lógica quando vemos atletas paralímpicos com deficiências às vezes severas, vencendo provas de natação ou de outras modalidades. Não existe gente sem capacidade alguma. O apóstolo Pedro afirmou que cada um exerça o dom que recebeu para servir aos outros, administrando fielmente a graça do Criador nas suas múltiplas formas. E Paulo, com toda a sua formação e pela forma como dedicou sua vida para levar o evangelho aos gentios, reconheceu que tudo o que ele era e pôde fazer era resultado da graça divina em sua vida. Assim, o importante é descobrir e consagrar todas as nossas habilidades ao dono do mundo, seja para realizarmos a sua obra ou para servirmos uns aos outros. Lembrando sempre, o dono do mundo nos concede dons e habilidades naturais e nos capacita de forma sobrenatural para tarefas específicas. Pense nisso, meu amigo. Pense nisso, minha amiga. Mas pense com carinho, hein? Pense, reflita bastante e repita com o nosso programa aquela frase de todo dia aqui no nosso canal aberto. Apesar de tudo e sob todos os pontos de vista, eu vou indo cada vez melhor e melhor em todos os sentidos. Diga e acredite que hoje
Você está melhor do que ontem, pior do que amanhã, porque amanhã você vai estar muito, muito, muito, muito melhor do que hoje. E ande para frente e olhe para o alto. É de lá que vem a luz que ilumina o meu e o seu caminho de vitórias, vivendo um dia de cada vez. E todos eles na presença do Mestre.

0: conselho você daria para as pessoas desanimadas?
1: 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Canta forte, canta alto, que a vida vai melhorar.
0: Como consegue manter viva a esperança de um mundo melhor?
2: É o amor que mexe com minha cabeça e me deixa assim.
0: Uma meta na vida?
3: Eu quero ter um milhão de amigos e bem mais forte poder cantar.
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0: piá bonita.
1: Dedico essas músicas aos meus melhores amigos e amigas, a todos que têm mais de 50 anos. Aprecie a letra. Acredito que diz um pouquinho de cada um de nós.
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5: 10:04, horário de Brasília, essa é a hora certa, a temperatura na marca dos 24 graus e o tempo parcialmente nublado nesta manhã de segunda, 28 de setembro, 2026.
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5: E aqui o ouvinte participa, pede música, manda recado, fala aí, dona Terezinha Ribas Soares, bom dia.
8: Como é que estão vocês aí na rádio, tudo bem?
5: Tudo bem, dona Terezinha.
8: Sou aqui de Palmas, adiante de Palmas do assentamento Paraíso do Sul, queria pedir uma música e oferecer para a Lica, Galça Branca.
5: Tá bom.
8: Obrigado e Deus abençoe você a me atender.
5: Também.
8: Um grande abraço para vocês.
5: Também para vocês. Também para vocês aí, né, nesse assentamento, adiante de Palmas, ouvindo o nosso programa por lá. Dona Terezinha, não deu para encontrar só a música, mas a gente está oferecendo outra para vocês aí, tá?
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5: Agradecendo aí a audiência dos nossos ouvintes que preferiram ficar no 106.9 nesta manhã de segunda, tem Joca Martins cantando A Guerra Que Não Perdemos, música gaúcha de excelência para você. Bom dia.

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2: A hora e a temperatura, pra ninguém se atrasar aí, hein? 10:09, 24 graus e a temperatura. E você vai ouvir aqui no quadro de jornalismo do programa que homem é preso com R$5.400 após denúncia de estelionato aqui no sudoeste do Paraná. E eu conto detalhes para você daqui a pouco.
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2: É para você saber mais e melhor. Hora e temperatura. A hora, 10 horas e 18 minutos. 10 e 18, 24 graus e meio de temperatura no centro da cidade. Homem é preso agora, logo de manhã, com R$ 5.400 após denúncia de estelionato na cidade de Sulina. Quem está fornecendo a informação para o nosso jornalismo é o 3º BPM, com sede lá em Pato Branco, destacando que um masculino foi preso agora de manhã em Sulina após uma denúncia anônima apontar uma possível ocorrência de estelionato envolvendo um idoso. A abordagem aconteceu no centro do município de Sulina. Segundo a Polícia Militar, a denúncia informava que um idoso teria realizado um saque bancário e entregado uma quantia em dinheiro a outra pessoa. O denunciante também repassou características físicas do suspeito, suas roupas, além do modelo e da placa do veículo utilizado, que apresentava uma avaria no vidro traseiro coberta por plástico. Durante as buscas, os policiais localizaram um veículo com as mesmas características e realizaram a abordagem. O condutor também corresponde às características informadas na denúncia. Na revista do automóvel, a equipe encontrou R$ 5.400 em dinheiro. Diante da situação, o homem recebeu voz de prisão e foi encaminhado, juntamente com o veículo e o dinheiro apreendidos, à Delegacia de Polícia Civil de São João, onde foram realizados os procedimentos cabíveis. 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
2: 10h20, eu repito, 10h20, acompanhe o giro da reportagem. Chamamos inicialmente Mauro Conte, direto de Curitiba. Alô, Maurão, bom dia para você.
7: Olá, muito bom dia, uma excelente segunda-feira, um bom início de semana para você que se liga aqui na programação. Eu sou Mauro Conte, estou chegando direto de Curitiba, me juntando a esse timaço para trazer para você também as informações da capital do estado, as informações direto de Curitiba dos estúdios da Rede AERP.
8: A Agência Nacional de Energia Elétrica confirmou a bandeira tarifária verde para o mês de outubro. Com isso, os consumidores não terão cobrança adicional na conta de luz pelo sistema de bandeiras tarifárias. A decisão reflete condições mais favoráveis para a geração de energia no país, com menor necessidade de acionamento de usinas mais caras. Mesmo sem custo extra, a orientação continua sendo evitar desperdícios e manter o uso consciente de energia elétrica. E São Jorge do Oeste, no sudoeste do Paraná, passou a abrigar uma das maiores estruturas da indústria de laticínios do país. A nova fábrica da Piracanjuba tem 54 mil metros quadrados e já começou a produzir manteigas e queijos, com capacidade para processar até 1,2 milhão de litros de leite por dia. A unidade já gerou cerca de 250 empregos e deve ampliar as vagas conforme novas etapas entrarem em operação. A previsão é incluir também leite UHT, produtos sem lactose, leite em pó e requeijão, fortalecendo a cadeia do leite e também a economia do sudoeste paranaense. Forte abraço para você, ótima segunda-feira e até amanhã. De Curitiba, Mauro Conte, com informações da Rede AERP.
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2: Bora lá, ruas da cidade chamando. Vamos abrir linha para o repórter Claudemir, é a sua vez.
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2: Ligado na Progresso, em 10h25 e na música do Piunti, com Rick Renner, Porta do Mundo. Bom dia.

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2: É, na Progresso a gente se encontra, hein? Com a informação, a utilidade pública, boa companhia aí, 10:29, 25 graus é a temperatura no centro da cidade de Clevelândia. No nosso jornalismo em ação, logo depois do break, você vai saber que a Polícia Militar deu continuidade à Operação Omnis em Pato Branco na última sexta-feira. E eu conto detalhes para você.
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6: 10:30.
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0: Para você saber mais e melhor, confira a hora e a temperatura. A hora certa, 10h40, faltam 20 para as 11, hein? E a temperatura de 25 graus no centro da cidade de Clevelândia. E lá do terceiro BPM vem a informação para o nosso jornalismo em ação, a nossa central aqui, né? Destacando que a Polícia Militar deu continuidade à Operação Omnis em Pato Branco na última sexta-feira. Ações intensificadas reforçam a presença policial em bairros estratégicos e ampliam segurança da população. O terceiro BPM, integrante do 7º Comando Regional da Polícia Militar, dá continuidade nesta sexta-feira, Operação Omnis, e setembro de 2026 em Pato Branco e demais municípios da região. As ações seguem com o objetivo de identificar o policiamento ostensivo e garantir a preservação da ordem pública por meio do reforço da presença policial em regiões previamente mapeadas com base em dados estatísticos de incidência criminal. Durante o dia de sexta-feira, equipes especializadas e do policiamento ordinário atuaram de forma integrada, realizando patrulhamento, abordagens a pessoas e veículos, além de bloqueios de trânsito em pontos estratégicos da cidade. A atuação da Polícia Militar visou coibir práticas delituosas, aumentar a sensação de segurança da população e fortalecer a presença institucional em áreas de maior circulação e relevância operacional. A Operação Omnis seguirá neste mês de setembro com novas ações programadas, reafirmando o compromisso do terceiro BPM lá de Pato com a segurança pública e a proteção à comunidade. A Polícia Militar orienta a população a colaborar com as ações, repassando informações por meio dos canais oficiais de denúncia, informa o terceiro BPM lá de Pato Branco. Agora 10 horas 42 minutos.
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0: Chamando a nossa reportagem nas ruas de Clevelândia. Com você aí, Claudemir.
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0: 10h48, informação das eleições, e aqui a gente identifica os locais de votação, né? No município de Clevelândia. Mais dois locais de votação, mais duas sessões que vão funcionar lá no distrito de São Francisco de Sales, no Palmital. Lá vão funcionar as sessões 34 e 81, as duas sessões juntas, né? Somam 430 eleitores. E também as sessões que vão funcionar na Escola Municipal Pedro Alexandre Broto, lá no bairro Bom Jesus. Lá no bairro Bom Jesus estarão funcionando 5 sessões: 63, 72, 77, 82 e a 90. Repetindo: 63, 72, 77, 82 e a 90. Essas sessões estarão funcionando na Escola Municipal Pedro Alexandre Broto, bairro Bom Jesus. Estão alistados nessas 5 sessões 1.225 eleitores.
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2: Mandando um abraço aqui no programa, são 10h53 agora, para minha amiga Cid. Tá limpando, tá lavando, né, os estragos da chuva, ela conta aqui no WhatsApp. E a chuva de ontem, mas graças a Deus, com saúde e ouvindo a rádio, ela remata. Um abraço grande, Cid, hein? Ótimo, ótimo tudo aí, ótima segunda-feira para todos vocês. Vai a música do Neto e Brito e Luan Pereira, Mega Ré.
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11: Para você saber mais e melhor, 11:03, 26 graus a temperatura, tempo nublado. Hora de conferir a informação aqui no nosso programa. Eu chamo Mauro Conte para falar de novo. O quadro do nosso programa que a gente identifica como Giro Esportivo.
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12: O Atlético aparece na terceira colocação do Brasileirão com 49 pontos e ainda tem 30 em disputa. Pela média das últimas 10 edições da Série A, a faixa de 64 a 65 pontos costuma ser suficiente para terminar entre os 4 primeiros e garantir vaga direta na fase de grupos da Libertadores. Para chegar aos 65 pontos, o Furacão precisa somar mais 16 nas 10 rodadas restantes. Por exemplo, 5 vitórias e um empate. O aproveitamento necessário seria de 53,3%, abaixo dos 58,3% que a equipe registra atualmente. E o Coritiba encara o Fluminense fora de casa pelo Campeonato Brasileiro, tentando quebrar um longo tabu. O Coxa não vence o tricolor no Rio de Janeiro desde 2007. O duelo acontece no dia 8 de outubro, às 21h30. Desde então, os confrontos como visitante têm sido marcados por vantagem da equipe carioca. Além de buscar a recuperação no campeonato, o Coritiba tenta melhorar o retrospecto no confronto e voltar a pontuar longe do Couto Pereira. Grande abraço para você, ótima segunda-feira, um bom início de semana e até amanhã. De Coritiba, Mauro Conte, com informações da Rede AERP.
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11: Bora conferir os resultados da loteria do final de semana, hein? Companheiro Claudemir, direto da redação, atualizando o amigo apostador. Vamos lá, Claudemir.
14: E vamos chegando com os números de loteria, sorteios que aconteceram ontem no domingo. Tivemos Mega Sena, Loto Fácil, a Quina, Time Mania e a Milionária. Mega Sena concurso 3.063, 05, 35, 36, 41, 43 e 48. 05, 35, 36, 41, 43 e 48. A Sena ninguém acertou, acumulou 52 milhões para amanhã. Quinas foram 29, mais de 73 mil para cada uma. Quadras, mais 2 mil cartões, mais de R$ 1.300 de premiação. A Loto Fácil, concurso 2.790, 01, 03, 04, 05, 06, 07, 09, 11, 14, 15, 16, 17, 20, 21 e 25, 01, 03, 04, 05, 06, 07, 09, 11, 14, 15, 16, 17, 20, 21 e 25. um cartão premiado com 15 acertos. Ele é de Capim Branco, Minas Gerais, levando mais de 6 milhões e 400 mil reais de premiação. Agora a quina, o concurso é o 7.128. 10, 44, 46, 70 e 73. 10, 44, 46, 70 e 73. A quina, ninguém acertou, acumulou 11 milhões e meio para hoje. Quadras foram 50, mais 9 mil para cada uma. Termo, mais de 3 mil cartões, R$132. E Dux, mais de 87 mil Dux, R$5 de premiação. Agora tem o time Mania também de ontem, né? O concurso foi o 2.447. 01, 10, 20, 25, 30, 33 e 34. Time do coração, São Paulo, capital. 01, 10, 20, 25, 30, 33 e 34. Time do coração, São Paulo. 7 acertos, ninguém acertou, acumulou 16 milhões e 800 para amanhã. Com 6 acertos, tivemos só 4 cartões, mais de 35 mil para cada um. E a milionária, concurso é o 393. 02, 15, 17, 26, 29, 32. Teremos sorteados o 4 e o 5. 02, 15, 17, 26, 29, 32. Trevos, o 4 e o 5. 6 acertos, 2 trevos, ninguém acertou. 6 acertos e 1 trevo, também ninguém acertou. Então a milionária acumulou R$94 mil, R$94 milhões, digo, para o dia 30, né? Na próxima quarta-feira. São essas informações de loterias com sorteios ontem, para você ligado no Canal Aberto.
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11: 11:08, a última hora do programa, uma vez que nós terminamos o programa ao meio-dia, né? Tem horário político hoje também. José Cláudio Machado e Luiz Marenco. Mate, cara alegre. Bom

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2: Tocando no seu rádio, no sudoeste do Paraná, 11:11. Na hora duplicada, em 26 graus de temperatura, tempo nublado. E daqui a pouco, depois do break, Roberto Carlos vai cantar pra você.
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3: 11:18 e o Rei canta no programa. Lady Laura, bom dia para você.

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2: A hora e a temperatura, hein? 11 horas e 22 minutos, 26 graus de temperatura. O tempo continua nublado. E a gente volta logo depois do break com jornalismo e também o repeteco do tempo. Fique ligado aí.

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2: 11:23.
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0: Olá.
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0: Para você também, William, bom trabalho. 11h30 da manhã, vamos lá para a redação, as notícias do esporte, Claudemir.
2: Falamos do esporte no final de semana, amistosos de seleções, a chamada data FIFA, né? Tivemos Coreia do Sul 1, Uruguai 4. O jogo foi na Coreia, goleada do Uruguai. Tajiquistão 2, Palestina 3. O Japão também jogou contra a Venezuela e venceu. O Japão 2, Venezuela 1. E Portugal jogou diante da Noruega e acabou perdendo. Noruega 1, Portugal 3. Jogos de destaque do futebol internacional de seleções. Campeonato Brasileiro da Série B. Tivemos a 30ª rodada. Começamos na sexta-feira. Novo Horizontino e São Bernardo ficaram no 0-0. Vila Nova 2, Londrina 0. Operário Ponta Grossa ficou só no empate com o Ceará em 2-2. Náutico venceu o Sport por 3-1. Goiás 0, Atlético Goianiense 1. Criciúma 3-0 no Avaí. CRB 3, Cuiabá 0. Fortaleza e Atlético ficaram no 2-2. Hoje teremos então mais um jogo, às 19h30, Atlético América Mineiro e Juventude. E amanhã, às 19h30, tem Botafogo de São Paulo e Ponte Preta se enfrentando. A situação, faltando 8 rodadas para terminar o campeonato, Série B. Em primeiro lidera o Vila Nova com 54, em segundo Fortaleza com 52. Depois em terceiro, Novo Horizontino com 51. Juventude tem 50, Criciúma 50 e Atlético Goianiense com 49. São os 6 primeiros. O Operário Ponta Grossa ficou ali em 8º lugar, com 48 pontos só. Não conseguiu vencer final de semana, né? Lá embaixo estão o Avaí com 30, o Londrina com 28, o América Mineiro com 17 e a Ponte Preta com 13 pontos até o momento. A 31ª rodada será realizada neste meio de semana, agora comecinho do mês de outubro. E destaque do esporte para os amigos ligados no canal Aberto.
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0: Hora de conferir o repeteco do tempo. Aqui está o Peter Scheuer para falar para você como é que o tempo vai se comportar hoje, amanhã, depois de amanhã, essa semaninha aí terminando o mês, hein, Peter?
4: Olha, no geral, parte do dia até é aproveitável com tempo seco, algumas variações de nuvens, temperatura elevada, a máxima prevista deve chegar próximo acima dos 30 graus, mas ao longo do período a nebulosidade aumenta. Quanto mais em direção a essa tarde e noite, maior a probabilidade para ter ocorrência de chuva. E não dá para descartar a formação de alguns temporais. Essa chuva, ela é de caráter mais irregular, ela não consegue pegar todas as áreas, alguns pontos aí acabam falhando, outras áreas acabam passando só com uma ameaça, outras acabam tendo a ocorrência de chuva e temporais e tempestades. Então tá um pouco mais volátil a atmosfera hoje. Amanhã passa a frente fria, essa frente fria ela traz aumento das nuvens com probabilidade de chuva e novos temporais, novas

0: tempestades e queda na temperatura. Quarta-feira com tempo instável, com previsão de chuva, risco para ter novos temporais, novas tempestades. E na quinta-feira ainda tem previsão de chuva entre a madrugada e início da manhã, mas depois vagarosamente vai melhorando, vai firmando. Peter Scheuer, meteorologista, com a previsão do tempo.
1: Valeu, Peter. 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
1: 11h34, Craveiro e Cravinho e o franguinho na panela. Bom dia.

0: 11:37 na Progresso FM. E a temperatura de 27 graus, hein? Depois do intervalo, tem psicologia por aqui.
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18: Olá, meu amigo e minha amiga. Nós estamos mais uma vez em contato, sempre nesse horário, aqui na sua rádio, de segunda a sexta-feira. Aqui quem fala é o psicólogo Júnior Quisté. Eu tenho falado muito sobre o tempo que estamos desperdiçando. Você já parou para perceber quanto tempo da sua vida simplesmente desaparece dentro do teu celular? Você abre para responder uma mensagem, quando percebe, já passou meia hora. Um history levou a outro, um vídeo puxou outro. Você viu a viagem de alguém que mal conhece, a rotina de uma pessoa que nunca encontrou, uma discussão que não muda absolutamente nada na sua vida e dezenas de conteúdos dos quais, algumas horas depois, você sequer se lembrará. E amanhã fará tudo novamente. O mais preocupante não é apenas o tempo que você passa no celular, é o que você deixou de fazer enquanto estava nele. Porque tempo, o tempo não é somente o relógio, tempo é vida. Imagine somar todos esses minutos aparentemente inofensivos durante um ano. Quantos livros poderia ter sido lidos? Quantas caminhadas? Quantas conversas com seus filhos? Quantas horas de sono? Quantos cursos? Quantas refeições preparadas com mais cuidado? Quantos momentos ao lado de quem realmente importa? E existe algo ainda mais contraditório. Nunca tivemos tanto conhecimento disponível. O mesmo aparelho em que você passa horas assistindo à vida dos outros. Existem aulas sobre saúde, psicologia, finanças, história, alimentação, exercício físico, relacionamentos, espiritualidade, idiomas e praticamente qualquer assunto capaz de ajudá-lo a crescer. O problema talvez não seja o celular, é aquilo para o qual estamos entregando nossa atenção. Aos poucos, podemos nos tornar consumidores compulsivos da vida alheia. Precisamos saber onde alguém foi, o que comprou, com quem saiu, o que comeu, o que pensa. Curtimos pessoas que não fazem parte da nossa história enquanto algumas vezes deixamos de olhar para quem está sentado ao nosso lado. E existe uma pergunta desconfortável nisso. O que essas horas estão construindo em você? Você termina esse tempo mais inteligente, mais saudável, mais tranquilo, mais preparado, mais próximo das pessoas que ama? Ou simplesmente termina querendo continuar rolando a tela? Talvez você não precise abandonar a internet. Precise recuperar o controle sobre aquilo que merece a sua atenção. Experimente trocar apenas uma parte desse tempo por atividade física, por aprender a se alimentar melhor, por estudar alguma coisa que sempre quis, por cuidar do sono, por uma conversa sem telefone sobre a mesa, por alguns minutos de silêncio, por gratidão, por estar verdadeiramente presente. Porque daqui a alguns anos você provavelmente não se lembrará dos milhares de stories que assistiu. Mas seu corpo carregará as consequências do modo como você cuidou dele. Sua mente carregará aquilo que você alimentou nela. Seus relacionamentos carregarão a presença que você ofereceu. E sua história será resultado das escolhas que repetiu enquanto os dias estavam passando. Talvez a pergunta não seja quanto tempo eu passo no celular. A pergunta mais séria é: quanto da minha vida estou entregando para coisas que no fundo não significam absolutamente nada para mim? O celular você pode carregar. O tempo, depois que passa, ninguém consegue trazer de volta. Pense muito sobre isso. Meu nome é Júnior Quisté, sou escritor do livro Sobreviver.
19: Até a próxima. 11:49, até amanhã, Júnior, aqui na Progresso FM.
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19: 11:51.
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0: Meio-dia e 26.
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12: Falamos do trabalho dos bombeiros comunitários de Clevelândia, Defesa Civil, no final de semana, duas grandes ocorrências. A primeira foi no sábado à noite, o incêndio no centro da cidade, conhecido popularmente como Bar do Tatu, onde teve danos de grande monta. No sábado à noite, esse incêndio. Já ontem, no domingo, já no finalzinho da tarde, a Clevelândia foi...

0: solada, como na região sudoeste, com uma tempestade de granizo forte, portes grandes, de médio a grande, de gelo, de bolas de gelo. E acabaram atingindo várias residências do nosso município. Segundo as informações preliminares ainda dos bombeiros comunitários, em mais de 400 casas foram atingidas, e os bairros mais atingidos foram as casas no bairro Iape, Jardim Esperança, bairro Aeroporto e também Jardim Brasil, e tantos outros bairros também tiveram as suas coberturas perfuradas pela forte chuva de granizo no dia de ontem. Mais de 30 bobinas de lonas foram destinadas às famílias para fazer uma cobertura provisória nas suas casas ontem. E aí cada bobina, para se ter uma ideia, tem aí 100 metros cada bobina. Os números oficiais, segundo a informação dos bombeiros, ele deve sair agora no finalzinho dessa tarde de segunda-feira. Nos casos de urgência e emergência, você pode manter contato com os bombeiros, que é o 199 e 193. O WhatsApp é o 463272-2949 e no 463252-3415. A informação do serviço dos bombeiros pro Canal Aberto.
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5: Meio-dia e 35.
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Olá, tudo certinho? Meio de 39, tempo instável, começando o nosso show com a banda modelo. Entre tapas e beijos.

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10: Meio-dia e 49, sonorizando a sua hora de almoço, hein? Paula Fernandes e Simone Mendes. O Circo, boa tarde pra você.
11: Tá explicado, suas conversas temporárias que depois de 24 horas apagam, que era pra não deixar prova de nada.

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6: Como se sabe o número de calorias de um alimento? Somam-se as calorias produzidas pelas gorduras, proteínas e hidrato de carbono, que entram na composição de um alimento e têm a função de produzir energia para o organismo. Cada grama de gordura queimado produz 9 calorias. A mesma quantia de proteína ou hidrato de carbono produz 4 calorias.
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9: Presta atenção nessa história.
10: Amor, tô indo no banheiro, olha meu celular aqui.
9: Foi o que ela falou pra mim quando ela levantou da mesa.
10: Amiga, vamos lá comigo, deixar os dois bebendo aí.
9: Eita, tem que eu sou.
10: O assunto ficou lindo. Imagina nós solteiros. Em quem que você ia?

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18: Da Ceilândia, Eu já dei.

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19: Boa tarde. A presença de áreas e instabilidades associadas ao ingresso de um sistema de baixa pressão favorece. Muitas nuvens carregadas. Tem previsão de chuva a qualquer momento. Não dá para descartar a formação de alguns temporais. Não ruim o tempo todo. Amanhã, uma nova frente fria avança sobre a região sul do Brasil, organizando inúmeras e múltiplas instabilidades com o potencial para estar provocando chuva generalizada, pontualmente alguns temporais, algumas tempestades e lá de vez em quando algumas breves melhorias. Outra questão que é importante ressaltar, na quarta-feira para quinta-feira ainda tem previsão de chuva, mas não ruim o tempo todo. Então na quarta-feira são chuvas ocasionais que vão e voltam, pode vir ainda acompanhada de algum temporal e na quinta-feira essa baixa pressão ela começa a se afastar gradativamente, aos poucos a gente vai tendo aí grandes melhorias. Quanto mais em direção ao final dessa semana, mais o tempo ele fica mais seco. Mas não por muito tempo. não por muito tempo. Provavelmente que ali no dia das eleições, ali no sábado à noite, em direção à madrugada, amanhã do domingo, já passa uma nova frente fria, potencializando novas tempestades severas. Peter Scheuer, meteorologista, com a previsão do tempo.
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20: 1:13.
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A Grande Renúncia. Em 1946, Yan Ji entrou para a Universidade de Tsinghua. Logo no primeiro dia de faculdade, viu Guda. Enquanto todos os rapazes disputavam as atenções da bela e meiga chinesa, Guda sentava sozinho num canto da sala. Certo dia ele adoeceu. Pneumonia aguda. Sem recursos hospitalares no campus de Tsinghua, o médico receitou algumas ervas medicinais e disse que alguém precisava cuidar dele. A jovem se apresentou como sua noiva e conseguiu uma licença especial do sub-reitor para atendê-lo. Durante os 4 anos de universidade, ajudaram-se mutuamente. Juntos ingressaram no então clandestino Partido Comunista. Juntos sonharam uma nova vida, filhos e felicidade. Com a fundação da Nova China, foram convocados para o exército. Era uma época especial. O dever dizia que as missões tinham que ser executadas até o fim. Ela foi enviada para uma base militar no Noroeste e ele para uma unidade do exército na Manchúria. Com os movimentos políticos dos anos 50, ela foi mandada para uma região rural. Perdeu toda a liberdade de movimento e de comunicação. Quase enlouqueceu de saudade de Guda. Retornando para sua base militar durante a campanha antissoviética, ela retomou seu posto 9 anos depois e continuou a procurar por seu amor. Soube que ele passara por várias prisões. Entretanto, não o encontrou. Nunca perdeu a esperança e nunca se casou. Em 1994, ela foi convidada para a celebração do 83º aniversário da Universidade de Tsinghua. Ao entrar em uma sala, ela viu um homem de costas. Era o seu amado. O pulso acelerou. Começou a tremer. Quando se aproximou para o tocar, ouviu que ele apresentava a esposa e as 3 filhas a alguém. Ela congelou. Ele se virou e ficou paralisado ao vê-la. Arquejou e disse à esposa: "Esta é Yan Ji." A esposa a conhecia de nome. 45 anos tinham se passado. Os 3, comovidos, permaneceram em silêncio. Em lágrimas, a esposa disse a Yan Ji que Guda só se casara com ela ao ser informado da sua morte. Soube então que Guda se chamava agora Gu Jia. Numa das prisões em que estivera, o líder dos guardas vermelhos tinha o seu mesmo nome. Assim, mudaram o nome do prisioneiro. Nunca mais ele conseguira recuperar o nome antigo. Por causa disso, Yan Ji não o conseguira localizar em parte alguma. As filhas de Guda disseram a Yan Ji que os ideogramas iniciais dos seus nomes formavam uma frase em homenagem a ela. Segundo os pais, era para que ela fosse sempre lembrada em suas vidas. Houve um momento em que a esposa quis deixar os dois a sós, mas Yan Ji a reteve. "Por favor, não se afaste. O que tivemos ficou no passado, quando éramos jovens. Agora, no presente, vocês têm uma família completa." Saber que Guda é feliz será um consolo muito maior para mim. E enquanto todos seguiram para o salão para a reunião comemorativa, ela se retirou. Nunca mais Guda ou sua família a viram. Ela desapareceu de suas vidas para não lhes empanar a felicidade. O verdadeiro amor se reveste de renúncia. O verdadeiro amor suplanta a própria dor e pensa, primeiramente, no ser amado. O verdadeiro amor ama acima de tudo, sem nada esperar em troca.

E assim chegamos ao final de mais um Momento Espírita. Hoje, segunda-feira, 28 de setembro de 2026. 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

0: Show com Show da Tarde, diretamente da sua Rádio Progresso, 106,9 FM de Clevelândia, Paraná. Boa tarde da Voz Show, boa tarde do nosso DJ Show, nosso amigo Cacau Show e o Ed Show dando seu boa tarde também. É isso mesmo, nossos sentimentos a todos que estiveram a casa depredada pelo sinistro das chuvas de pedra, né? Opa, que confusão, né? Mas então tá, pessoal. Vamos já agradecendo os nossos patrocinadores e já vamos então com as primeiras músicas do programa.
1: Porca Véia, Lembrança, Os Filhos do Rio Grande, Flor do Meu Jardim, Os Bertucci, Deus Adibaro.

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0: Conexão, hashtag segundo, hashtag Valdishow, Edshow na área. Estamos aqui com você, por você, sempre com você. 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Ok. E vamos de música, Senhor Edshow.
1: Os Mirins, Bom Marido, Grupo Querência, Mercedita, Teixeirinha, Linda Flor.

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0: você que está na escuta da programação, aquele abraço todo especial, né? Estamos aqui com vocês e dando um recadinho aqui de utilidade pública. Atenção, aquela pessoa que pegou os documentos de Adailton Pinheiro da Silva, favor entregar em algum lugar, né? Porque o Adailton precisa dos documentos, o dinheiro pode ficar, né? Mas ele precisa dos documentos. Então, essa pessoa que tiver a documentação de Adailton Pinheiro da Silva, ou quem encontrar, ele perdeu aqui no Mercadão, no Mercado do Ponto, tá? Então, terá uma recompensa pelos documentos. O telefone é 88982222738. O nosso amigo não é daqui de Cleveland, ele é lá do Ceará. Né? Então, se você achou os documentos de Adailton Pinheiro da Silva, favor entregar aqui na portaria da sua Rádio Progresso, ok? 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E vamos de música, então, Ed Show.
1: Gaúcho da Fronteira, a utilidade do dedo, Chiquito e Bordoneio, Chiquita. Os Monarcas, acariciando.

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0: 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São 2 horas com mais 20 minutinhos. 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Ok, pessoal? E agora vamos então com música Ed Show.
1: Os Farapos, A Primeira Vez. Grupo Rodeio, Iguarias Campeira. José Mendes, Picasso Velho.

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E agora um alô lá para Lores, Caetano, Arroz Santana, para o Gomes lá,

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0: Deu uma piscada na luz, né, pessoal? Eita vida, né? É o que acontece. Então, vamos dar um abraço lá para a Lore, para a Rose, para o Gomes Construções, lá para a Deise, o Cristiano, a Dona Elga, a comadre Maria de Fátima, você na escuta, e o afiliado Daniel. Beijo, Daniel, Davi, para o Ben TV, lá do Viveiro Fregueto, todo o pessoal lá, o Magrão, o Bruno, o Nico, né? Também lá para a Adelaide, a Flores, Floriza Colela, nossa florzinha, o seu compadre Pedro Colela, Kátia e a pastora do Rosa Branca, a Sônia Fernandes, a Vanessa, a Ivanete, a Sueli, a comadre Polaca, a Sebastiana, a Antonia, seu Vardo, a Adriana e todos que estão aí na escuta do programa, que não falei o nome, a Tita, a Marilia, a Nereli, a Nereci, a Neiva, o João e muito mais. E que músicas vamos rodar, Ed Show?
1: Berenice Azambuja, Panela Velha, João Luiz Correia, Gauchão de Apartamento,

0: noite boa a vocês que estão aí na escuta da programação. Aquele abraço todo especial a todos vocês. E a todos que tiveram as casas danificadas pelo temporal de pedra ontem, Nossa Senhora. Inclusive a minha foi danificada lá também, né? A coberta. Então, pessoal, se ajude. Quem puder se ajudar, se ajude. Que vai na Brigada Militar, que eles estão doando lonas. Então, tudo para o bem-estar dos clevelandenses. Agradecemos, né? Então, vamos com mais recadinho musical. É com você, Ed Show.
1: Chiru Missioneiro, Amassando Bombril, Garoto de Ouro, Patrão Velho.

todo em nome dos Garotos de Ouro. A gente quer agradecer o carinho de todo esse Brasil que nos recebe com a maior alegria do mundo. Nesse CD ao vivo que a gente fez com o maior prazer e carinho, mostrando o trabalho de longos anos de amizade, de sofrimento, de alegria, de tristeza. Esse CD foi dedicado a cada um de vocês que nos prestigiou todos esses anos. Um beijo a todos e o carinho dos Garotos de Ouro, que Deus abençoe a todos. Beleza!

0: Aí, gente boa, vamos fazer nossa oração de hoje, rezar a Deus, agradecer a Deus por todos os dias bons que a gente tem, que a gente está com vida. O que foi são bens materiais, né? Mas vamos rezar, orar então em nome do Pai, do Filho e do Espírito Santo, amém. Para São Simão de Rojas, que conforta os mais humildes. Livre todos vocês dos sentimentos negativos, né? Senhor Jesus, manso e humilde, desde o pó me sobe e me domina esta sede insaciável de estima, esta necessidade imperiosa de que todos me queiram bem. Meu coração está cheio de delírios impossíveis, preciso de redenção, misericórdia, meu Deus. Não consigo perdoar o rancor que me queima, as críticas que me ferem, os fracassos que me afundam, as rivalidades que me assustam. Meu coração é soberbo, dá-me a graça da humildade, meu Senhor, manso e humilde de coração. Não sei de onde vêm esses desejos loucos de impor minha vontade, de eliminar o rival, de dar rédeas à vingança. Faço o que não quero, tem piedade, Senhor, e dá-me a graça da humildade. São Simão de Rojas, rogai por nós. Amém, amém. Em nome do Pai, do Filho e do Espírito Santo. Amém. E é isso aí, gente boa. Tudo que é bom dura pouco, o que demais enjoa. Resta-nos agradecer a sua sintonia, prometendo de voltar amanhã, se Deus quiser, Ele quer. Fica o tchau da Valde Show, o tchau do nosso DJ Show, nosso Mil Cacau Show, e o Ed Show dando seu tchau também.
1: Tchau a todos. Continuem com o Cacau Show.
0: Até.
1: Fui.
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1: Obrigado, Nossa Senhora Aparecida, pela saúde, pela luz e pela paz, e por me guiar pelos caminhos da vida, por este mundão de meu Deus. De alma, de coração, muito obrigado.

0: Segunda-feira, 28 de setembro de 2026. O medo de uma eventual reeleição do presidente Lula é maior para 43% dos eleitores, enquanto outros 43% afirmam temer mais a volta da família do ex-presidente Jair Bolsonaro ao poder. Os dados da pesquisa Quest, divulgados hoje, voltam a colocar os dois cenários em empate numérico, seguindo os dois últimos levantamentos. Além disso, entre maio e agosto, o quadro foi o inverso. O medo da volta da família Bolsonaro liderava numericamente. A pesquisa Quest, encomendada pelo jornal O Globo e pela TV Globo, ouviu mais de 2 mil eleitores entre quinta-feira e ontem. A margem de erro é de 2 pontos percentuais para mais ou para menos e o nível de confiança é de 95%. O levantamento foi registrado no TSE sob o protocolo BR-06520-2026. 52 escolas municipais do Rio de Janeiro não abriram hoje devido a uma operação policial no Complexo da Maré. Durante a ação, uma pessoa morreu e ao menos outras 12 foram baleadas. Entre os feridos está um policial militar e um jovem de 15 anos. Uma criança de 12 anos também foi atingida por estilhaços de uma granada. 7 homens foram presos até o momento. Segundo a PM, a ação mira criminosos ligados ao tráfico de drogas e busca reprimir a circulação de armas em 4 áreas da Maré. Manifestantes em Madrid pressionam o governo de Pedro Sánchez por medidas contra a crise de moradia na Espanha. Depois de 2 noites acampados na Puerta del Sol, eles cobram uma nova legislação para conter despejos e enfrentar a alta dos aluguéis e dos imóveis. O movimento ganhou força depois do despejo de uma idosa de 87 anos do apartamento onde vivia há 70 anos. Sánchez afirmou que o governo trabalha contra o relógio para apresentar novas medidas amanhã. O texto ainda enfrenta divisões no parlamento. No horário de Brasília, 3:06.
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2: 3 e 8.
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Tá em revanche com o Santorini, abrindo o programa, o Pistaneja de hoje, hein? Um abraço pra todo mundo, alô família, tô chegando aqui, o Cacá, né? Com você, onde você estiver, centro, bairros, interior, cidade, região toda, em qualquer lugar do Brasil, pela rádio web também, agora são 15h15, temperatura de 24 graus no momento, tá? Quente, assim, meio abafadão, né? O tempo tá totalmente instável, né? Chove, agora já parou um pouquinho a chuva, até um pouco de sol veio, bem estável o tempo assim. Mas vamos que vamos, né? Nesse clima aí, nessa situação, com você nessa tarde de segunda-feira, já na reta final também do mês. Hoje é dia 28 de setembro, o mês tem 30 dias, então termina agora, quarta-feira. Já termina e já na quinta-feira começamos outubro e dando aí uma largada para os últimos 3 meses do ano de 2026. Muita informação esportiva aqui no programa. Vamos destacar o futebol nacional, lembrando que a Série A do Brasileirão não tivemos confrontos, né, devido à paralisação, a data FIFA só volta dia 7 de outubro. Mas tivemos jogos para a Série B, tivemos aí futsal e outras informações. Seleção brasileira também que joga mais um amistoso amanhã, vamos falar sobre isso aqui no programa, né? Vai se ligando aqui na programação, nessa segundona, dia 28 de setembro. Um abraço para quem está de nível também hoje, hein? 991-25-7176, 991-13-3386 e pela net, na rdprogresso.com.br.

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8: Um abração, uma ótima semana para você ligado comigo com o Cacá, né? Nesta tarde de segunda-feira, 28 de setembro. Bom, o elenco Masters do Tabu de Cleveland jogou amistosamente contra os veteranos de Coronel Vivida no sábado à tarde. O jogo foi lá em Coronel Vivida, né? E foi um jogo diferente. A equipe do Tabu venceu por 2-1. Marcados os gols pelo Rafa, o Rafa e o Mariope marcaram os gols para a equipe do Tabu Master, né? Tabu 2, Coronel Vivida 1, em Coronel Vivida, no sábado último. Um jogo diferente por quê? Porque marcou, portanto, o aniversário do Tabu de Cleveland, né? O Tabu de Cleveland, que foi fundado no dia 27 de setembro de 1949. Então, marcou o aniversário da fundação do Tabu de Cleveland, que completou no dia de ontem, dia 27. O jogo foi no sábado, dia 26, mas a comemoração, então, dia 27 de setembro, né? 77 anos de Tabu de Cleveland. O Tabu, todo mundo sabe, né, que representou o nosso município.

0: o nosso tabu de Cleveland de 1949. 3:31. E o Carlos Ancelotti, né? O nosso técnico, ele repetiu uma escalação aí no treino ontem. Para hoje, deu indícios fortes de que o Brasil está mesmo sem novidades do reencontro com a Austrália agora, com relação ao time que empatou na sexta-feira, lembra? 1-1. Rafinha, de centroavante, e o esquema é 4-3-3. São outras mudanças relevantes do Ancelotti. O treinador italiano escalou o time titular com Otávio, Wanderson, Jair e Gabriel Magalhães, Mauro Júnior, Danilo, Bruno Guimarães e Gabriel Bontempo. Rayan, cara que fez o gol, Rafinha e o Vini Júnior. A comissão comandou um trabalho coletivo lá no Barry Stadium. Um foco, então, em pressão alta em boa a parte do tempo. Bom, o time reserva foi escalado com o 3-5-2, que é o Hugo no gol, Vitor Reis, Marquinhos e Arthur Dias, Mateuzinho, Estevam, Andrei Santos e o Douglas Luiz e o Douglas Santos, o Samuel Lino e o Hendrick. Já o Martinelli e o Bidon, o Pedro, ficaram fora para esse rodízio aí. Bom, Brasil e Austrália se enfrentam amanhã, terça-feira, 7:00 da manhã, horário de Brasília, né? No estádio de Brisbane, após o empate 1-1, na sexta-feira passada. Bom, na quinta-feira, o Brasil tem mais um jogo, a delegação segue para o Calcutá, onde encara a Índia, dia 3 de outubro. Eu acho que o Ancelotti está certo, né? Primeiro time, empatou 1-1 no sufoco. Agora, claro, ele tem os caras, os reservas, tem que mudar o time. É uma preparação, não adianta insistir no erro. Não está legal? Vai mudando, né? Mudando até encontrar o time ideal da seleção para o seu futuro. Vem aí a Copa América, vem aí para o ano que vem, né? Vem aí também Copa do Mundo. Então, vai demorar um bocadinho, mas que vai acontecer, vai, né? 3:33.
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16: Legal, seguimos no Pistaneja da Progresso FM, hein? É exatamente dia 28 de setembro, hoje, segundo o comecinho da semana. Semana com 2 meses, né? Termina agora setembro e começa outubro, também na mesma semaninha, né? É desse jeitinho aí. Bom, vamos com o futebol nacional, a Série B do Brasileirão. Tivemos jogos, inclusive foram a 30ª rodada. Isso quer dizer o quê? Faltam 8 rodadas só para terminar o campeonato. Então é importante quem está lá embaixo, né, conseguir algumas vitorinhas, né? Tem que vencer alguma coisa aí para escapar do rebaixamento, principalmente. Bom, o Novo Horizontino, na sexta-feira à noite, empatou com o Brusque. Não, com o Brusque não, com o São Bernardo. O jogo foi 0x0, ninguém fez gol aí, 0x0. Vila Nova venceu o Londrina por 2x0. Essa foi uma vitória muito importante do Vila Nova, porque assumiu a liderança do campeonato. O Vila Nova estava lá embaixo, não estava nem entre os 6. E foi indo, agora é líder. O Vila Nova, 2x0 no Londrina, o Londrina continua lá embaixo também, na zona de rebaixamento. Operário Ponta Grossa recebeu o Ceará. E a gente comentava na sexta-feira a importância de uma vitória para o Operário, para subir entre os 6. Não aconteceu. O Operário ficou no 2x2 com o Ceará, com esse resultado, caiu. Está em 8º. Está, né? Fora aí do grupo de situação para uma possível classificação. Náutico venceu o Sport por 3x1, Goiás 0, Atlético Goianiense 1. Ceará venceu, Ceará não, o Criciúma venceu o Avaí por 3x0. CRB 3x0 no Cuiabá também. Fortaleza e Atlético ficaram no 2x2. Bom, hoje tem mais um jogo. Às 19h30, lá no Independência, América Mineiro e Juventude. Jogo importante também, porque a equipe do Juve precisa de pontinhos e o América Mineiro também. Então será um jogo aí de muita briga, né? Dentro do campo aí no futebol. 19h30, América e Juventude. E amanhã outro jogo que fecha a rodada. É Brusque e Ponte Preta jogando amanhã às 19h30. Líder, Vila Nova, com 54 pontos. Em segundo vem o Fortaleza, 52. Em terceiro, jogando no Horizontino, com 51. O Juventude tem 50 em quarto. Criciúma com 50. Atlético Goianiense com 49. Esses são os primeiros. O Operário e Ponta Grossa, 48, oitavo. Lá embaixo estão Avaí com 30, Londrina com 28, América Mineiro com 17 e a Ponte Preta com 13 pontos até o momento. A próxima rodada, que seria a 31ª da Série B, ela vai acontecer esta semana já. A partir de quinta-feira já tem jogo. Então, a Série B ela vai encerrar, né, bem mais cedo que a Série A. A Série A, bom lembrar, a Série A não tem jogo devido, né, à data FIFA, mas volta para o dia 7 agora de outubro.

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som do Gustavo Mioto, lembra? Trabalho recente aí do Mioto. E voltando para as quatro, fechando a primeira hora do programa. Mas tem muito mais, né? A semana só está começando. Às 8 horas tem a oração da Ave Maria e depois tem Mauro Fernando Postal da Querência. Você continua por aqui na sua 106.9. Pistaneja junto com você.

0: Segunda-feira, 28 de setembro de 2026. A Advocacia-Geral da União pediu um prazo de 72 horas ao STF para que o presidente Lula e o advogado-geral Jorge Messias se manifestem sobre as ações contra o fim das bets. As associações que representam as plataformas de apostas acionaram a corte, pedindo a retomada imediata das operações no Brasil. A medida contra a decisão do governo de proibir o setor é uma reação da Associação Nacional de Jogos e do Instituto Brasileiro de Jogo Responsável. O presidente nacional do PT, Edinho Silva, sinalizou que Lula não vai participar do debate entre os candidatos à presidência da República na TV Globo, marcado para esta quinta-feira. Edinho ressaltou que o presidente prefere aguardar um eventual segundo turno para um confronto direto com o principal adversário, Flávio Bolsonaro. Ontem, durante uma agenda em Goiânia, o candidato do PL confirmou presença no debate e desafiou o petista a comparecer. O Congo já registra mais de 8 mil casos de ebola em meio ao pior surto da doença na história do país. Segundo autoridades locais, são mais de 3.900 mortes. A taxa de mortalidade é de 48,4%. O surto se espalhou por 7 províncias do país. O número de casos se estabilizou, mas a Agência de Saúde da União Africana afirma que a situação ainda não pode ser considerada sob controle. O The Town 2027 anunciou a banda de metal Slipknot e o vocalista Marilyn Manson como as principais atrações na próxima edição. Os dois se apresentam no dia 14 de setembro no Autódromo de Interlagos, em São Paulo. Os preços dos ingressos e a data do início das vendas ainda não foram divulgados. No horário de Brasília, 4 horas, 2 minutos.
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6: 4 e 4.
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15: 4 e 9.
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19: 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O sistema de som está pronto e a celebração vai iniciar. Aqui a energia é incessante, pois está no ar o programa que intensifica as batidas do coração sertanejo. Os hits sertanejos mais emocionantes estão chegando um por um. Desfilam na pista mais querida do Brasil. Do romance apaixonante ao ritmo frenético das festas, cada sucesso é celebrado aqui com paixão e nostalgia. Aqui na pista a gente vive tudo. Cantamos, dançamos, sofremos e nos alegramos juntos. O sertanejo representa isso. Paixão, amizade, encontros e celebrações é a trilha que embala nossa vida. Paulinho Marcial aqui, convocando você para uma experiência musical única. Segue comigo no Pistaneja, onde as músicas sertanejas tomam conta da pista predileta de todo o Brasil. Iniciar, apenas se for com o top das paradas para levantar o astral da pista.

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0: isso só foi uma amostra do que vem por aí na nossa pista. 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

0: amiga, os vestidos longos monocromáticos são os maiores aliados das mulheres baixinhas na hora de compor o look. Por carregarem apenas uma cor em toda a extensão, eles alongam a silhueta e criam a sensação visual de mais altura. Para quem prefere estampas, a dica é escolher padronagens menores que não adicionem volume ao corpo. Essa versatilidade garante produções elegantes, práticas e sem complicações para qualquer ocasião do dia a dia.
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8: Conectado. Engenheiros da Etihad Zurich criam mão robótica capaz de se locomover e manipular objetos de forma autônoma. Será que eles criaram mãozinha da família Adams? Pera aí que eu conto tudo agora pra você nesta edição novinha em folha deste dia 28 de setembro, segunda-feira. 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
8: Cientistas da Universidade Etihad Zurich, na Suíça, criaram a mão robótica inspirada na mãozinha da família Adams, que consegue andar e pegar coisas sozinha, sem precisar estar presa a um braço de robô. O projeto usa a estrutura de uma mão parecida com a mão humana, com polegar e dedos de tamanhos diferentes, o que facilita o manuseio de objetos do dia a dia. Para conseguir andar sem tombar, os pesquisadores colocaram uma bateria, sensores de movimento e um pequeno computador instalado na parte de trás do membro. A mão inteligente passou por um treinamento virtual em computador e depois foi testada na vida real em 14 tipos de chão diferentes, conseguindo se movimentar com sucesso sobre eles. Além de andar por conta própria, o robozinho provou ser muito resistente aos testes. Quando colocada deitada de lado no chão, a mão conseguiu se levantar sozinha na grande maioria das vezes.
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0: 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Então agora é hora de dançar, soltar a voz e capturar cada batida. O Pistaneja recessa com energia máxima. As músicas sertanejas mais amadas não cessam. A cada novo segmento, a energia na pista só aumenta. Sintonize no Pistaneja para curtir as tendências para quem ama a moda, as músicas que movem os dançarinos e os refrões populares para cantar em coro. Aumente o volume, chame os amigos e acompanhe, pois continuamos a nossa execução sonora. 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Olá, sou Paulinho Marcial e retorno com mais músicas para fazer a nossa pista balançar. Continuamos essa celebração sertaneja com a Pistaneja no ar.
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0: iniciamos o show e, meus amigos, a energia está elevadíssima. Atenção para a emoção, pois cada giro faz a temperatura da pista subir. Paulinho Maciel aqui, seguimos com vocês na jornada do Pistaneja. É hora do sertanejo na pista, pessoal.
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2: 4h47.
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11: Um idoso de 84 anos deixou os funcionários de uma biblioteca nos Estados Unidos de queixo caído ao devolver um exemplar de revista que estava pendente há inacreditáveis 130 anos. John Hanson procurou a biblioteca de New Hampshire para entregar uma edição de 1894 da The Century Illustrated Monthly Magazine e admitiu que nem faz ideia de como o item foi parar em suas mãos. Ao todo, a publicação ficou acumulando poeira por exatos 48.220 dias e se a taxa diária fosse cobrada ao pé da letra, o velhinho teria que desembolsar uma facada de mais de 60 mil reais em multas. A sorte do vovô foi ler em um jornal local que a instituição tinha acabado de anular todas as penalidades por atraso, aproveitando o momento exato para se livrar do rombo e devolver a relíquia histórica sem gastar um único centavo. A publicação raríssima agora foi aposentada de vez das prateleiras de empréstimo.
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3: Segundou por aqui, hoje é dia 28 de setembro e eu tô chegando com uma edição novinha em folha do Mundo Pop pra você. Harry Styles anunciou a expansão da turnê Together Together Tour para 2027 com um time de abertura estrelado para cada cidade. O astro inglês escalou nomes de peso como Kylie Minogue para abrir o show em Los Angeles, Tears for Fears na Inglaterra e LCD Sound System em Roma. Além de atrações como Tinashe e Caroline Polachek, promovendo o álbum Kiss All The Time. Disco Occasionally, Harry também comemora o feito histórico no Guinness Book de maior número de shows em Wembley em uma só turnê.
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13: 4h55.
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15: O tempo voou no intervalo e já estamos na pista pronta mais uma. As músicas sertanejas relatam a cena, invocam a dança, emoção e aquelas histórias que todos sabem de memória. Coração acelerados e vozes em uníssono. Assim é o Pistaneja, o ponto de encontro onde ninguém fica parado. Eu sou Paulinho Maciel, continuo aqui trazendo o melhor da música sertaneja para você. Estamos ao vivo com mais um segmento do Pistaneja, a festa que não tem fim por aqui. Prepare-se, estamos acelerando.
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0: clima foi definido na pista. A música disparou e a festa está só no aquecimento. Entretanto, agora é hora de um breve respiro, apenas para harmonizar a energia. Eu sou Paulinho Maciel, estarei de volta em instantes com mais músicas na Pista Neja, a pista mais querida do Brasil.
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6: 5 e 9.
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18: De volta aqui com o Flash Star. Eu sou Priscila Pera e tudo que tá rolando na vida dos famosos. A apresentadora Ana Hickman emocionou os seguidores ao fazer uma reflexão super profunda sobre a nova fase da sua vida após o recente casamento com o apresentador Edu Guedes. Depois de superar momentos muito difíceis e desafiadores do passado, Ana abriu o coração nas redes sociais para agradecer por esse novo ciclo repleto de carinho e paz. Deus me trouxe o livramento e depois me mostrou o caminho da luta pela verdade. Como presente, me mostrou que mereço ser feliz e ser amada da forma mais linda e pura, desabafou a apresentadora. Amigos de longa data, Ana e Edu engataram o romance em 2024 e oficializaram a união recentemente em uma cerimônia discreta e cheia de carinho ao lado da família em Araras, no interior de São Paulo. Uma história emocionante de superação e felicidade. Esse foi o seu Flash Star. Beijos e até.
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29: Amiga, ombre hair loiro conquistou celebridades por garantir um efeito iluminado, suave, prático e cheio de estilo. A técnica cria um degradê perfeito sem alterar a cor natural da raiz, mantendo o visual bonito, mesmo com o crescimento dos fios. É, isso evita retoques frequentes, garante muita harmonização para todos os tipos de cabelos. Aposte nessa tendência incrível e traga muito mais brilho e sofisticação para o seu visual.
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1: 5:18.
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7: O intervalo acabou. E agora a pista retorna com o sertanejo que tanto amamos. A multidão continua entoando canções, trazendo sentimentos inéditos a cada melodia. Aqui ao Paulinho Maciel, continuamos juntos nessa celebração sem fim. Iniciamos mais um segmento do Pistaneja, a pista que todo o Brasil adora. Madruga.

0: ser.
1: A pista incendiou. As canções sertanejas encantaram e o bloco foi de tirar o fôlego. Chegou um instante de tomar aquele breve respiro. Fique por aí, porque o próximo segmento está carregado com hits incríveis para você se divertir cantando e dançando. Paulinho Maciel aqui e já volto com mais momentos emocionantes no Pistaneja, a pista que conquistou os corações dos brasileiros.
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4: 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Um grupo de pescadores na Flórida viveu uma aventura surreal no Golfo do México ao sair para pescar peixes e acabar resgatando um perigoso drone militar do meio do oceano. Os passageiros de uma embarcação de aluguel esperavam fisgar tubarões ou peixes-espada, mas acabaram dando de cara com uma espécie inédita, boiando a quilômetros da costa. Um drone de ataque norte-americano projetado para testes de combate. Sem perder a oportunidade, os pescadores amarraram a carcaça do equipamento militar no barco e tiraram fotos orgulhosas com o troféu, pendurando o artefato voador como se fosse um atum premiado de competição. A brincadeira mobilizou as autoridades locais e os militares da Força Aérea precisaram ir até o local horas depois para recolher o drone perdido em uma área de testes da região. A foto inusitada viralizou nas redes sociais por provar que até na pescaria a rotina por lá é cheia de emoção.
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5: 5:32. 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
6: 5:36.
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8: A pista estava fervendo, a música não parava e a emoção já se espalhou. Chegou aquele momento de uma pausa rápida,

apenas para recarregar as energias. Continue aqui. A festa na Pissaneja vai esquentar ainda mais com os próximos hits.

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0: Calor na pista, o ritmo contagiante da música e a emoção dominando o ambiente. É hora de um pequeno respiro, só para rejuvenescer as energias. Não mude de lugar. Em instantes, a pista Neja traz mais sucessos para a festa continuar.
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4: Um homem de 35 anos em Nova York viveu um verdadeiro pesadelo corporativo ao ser demitido com apenas 2 horas e meia de trabalho no seu primeiro dia de emprego após 9 meses desempregado. Chris Smalls havia acabado de começar na função de recursos humanos em uma empresa de tecnologia quando foi chamado pela agência de empregos e informado sobre sua dispensa imediata sob o pretexto de questões de higiene. Chocado e sem entender nada, o profissional garantiu que tinha tomado banho caprichado, usando roupas limpas e até consultou seus colegas de quarto para checar se estava com mau cheiro. Sem uma explicação clara da empresa, Chris suspeita que foi demitido após coçar o nariz e parecer que estava cutucando a nuca por dentro, ou por ter soltado um discreto arroto de boca fechada na mesa. O rapaz já arranjou um novo emprego e agora dobra os cuidados no banho para não dar brecha ao azar.
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4: 5h53.
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17: Oi, gente, tudo bem com vocês? Uma boa segunda-feira, uma excelente semana. O Sinal Verde tá no ar. E atenção, sentiu vibração excessiva no carro? Não ignore esse sinal. Vem comigo conferir a dica de hoje. O coxim é a peça responsável por sustentar o motor e a transmissão do seu veículo com total segurança. Além de manter tudo no lugar, a função principal do coxim é absorver as vibrações das partes móveis do motor. Sem essa peça em bom estado, todos esses tremores e ruídos incômodos vão direto para dentro da cabine. Fique atento aos sinais de desgaste e garanta um rodar muito mais suave para o seu automóvel.
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1: Seis e quatro.
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11: Olá, hoje segunda-feira eu te convido para juntos rezarmos o Ângelus. Essa oração em que nós nos colocamos diante de Deus pedindo a intercessão e proteção de Maria Santíssima, nossa mãe. O anjo do Senhor anunciou a Maria e ela concebeu do Espírito Santo. Ave Maria, cheia de graça, o Senhor é convosco, bendita sois vós entre as mulheres e bendito é o fruto do vosso ventre, Jesus. Santa Maria, Mãe de Deus, rogai por nós, pecadores, agora e na hora de nossa morte. Amém. E Maria respondeu, eis aqui a serva do Senhor, faça-se em mim segundo a vossa palavra. Ave Maria, cheia de graça, o Senhor é convosco, bendita sois vós entre as mulheres e bendito é o fruto do vosso ventre, Jesus. Santa Maria, Mãe de Deus, rogai por nós, pecadores, agora e na hora de nossa morte. Amém. E o Verbo divino se fez carne e habitou entre nós. Ave Maria, cheia de graça, o Senhor é convosco, bendita sois vós entre as mulheres e bendito é o fruto do vosso ventre, Jesus. Santa Maria, Mãe de Deus, rogai por nós, pecadores, agora e na hora de nossa morte. Amém. Glória ao Pai, ao Filho e ao Espírito Santo, como era no princípio, agora e sempre. Amém. Rogai por nós, Santa Mãe de Deus, para que sejamos dignos das promessas de Cristo. Oremos, infundi, Senhor, em nossos corações a vossa graça, para que nós, que reconhecendo pela anunciação do anjo a encarnação de Jesus Cristo, vosso Filho, cheguemos por sua paixão e cruz à glória da ressurreição. Pelo mesmo Cristo, nosso Senhor. Amém. E por intercessão da Virgem Maria, desça sobre você, sobre tua casa, sobre tua família, a bênção de Deus, Todo-Poderoso, Misericordioso, Ele que é Pai, Filho e Espírito Santo. Amém.
10: Se encerra neste momento a oração do Ângelus.
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14: 6:10.
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1: 6:14. 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
15: Previsão do tempo.
16: Amanhã, uma nova frente fria avança sobre a região sul do Brasil, organizando inúmeras e múltiplas instabilidades com o potencial para estar provocando chuva generalizada, pontualmente alguns temporais, algumas tempestades e lá de vez em quando, algumas breves melhorias. Outra questão que é importante ressaltar, na quarta-feira, para quinta-feira ainda tem previsão de chuva, mas não ruim o tempo todo. Então na quarta-feira são chuvas ocasionais que vão e voltam, pode vir ainda acompanhada de algum temporal e na quinta-feira essa baixa pressão ela começa a se afastar gradativamente, aos poucos a gente vai tendo aí grandes melhorias. Quanto mais em direção ao final dessa semana, mais o tempo ele fica mais seco. Mas não por muito tempo. Não por muito tempo. Provavelmente que ali no dia das eleições, ali no sábado à noite, em direção à madrugada, amanhã do domingo, já passe uma nova frente fria, potencializando novas tempestades severas. Peter Scheuer, meteorologista, com a previsão do tempo.
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2: Olá, boa noite.
1: Boa noite para você que nos acompanha em todo o país.
2: Segunda-feira, 28 de setembro de 2026.
1: Vamos aos destaques do dia.
2: Mais de 500 sites de apostas irregulares são retirados do ar no Brasil.
1: E após proibição das bets, quem tem dinheiro nas plataformas poderá pegar o valor de volta.
2: Cidadão será notificado sobre prazos e procedimentos para a devolução dos recursos. Luciana Colares de Holanda.
3: A partir de terça-feira, dia 6, os sites e aplicativos de apostas saem do ar.
1: Mercado de combustíveis tem regras mais rígidas contra aumentos abusivos.
2: E portaria prorroga a subvenção ao óleo diesel em meio à alta do petróleo. Gabriela Noronha.
4: Em outra frente, a ANP determinou multas que somam mais de 700 milhões a distribuidoras de combustíveis por elevação abusiva de preços.
1: Futebol feminino ganha marco legal para a profissionalização da modalidade.
2: Lei também prevê proteção à maternidade e combate à discriminação e à violência. Thaís de Araújo.
5: A lei do futebol feminino estabelece diretrizes nacionais para o desenvolvimento do esporte. Entre as medidas está a redução gradual do número de atletas não profissionais nas competições oficiais.
1: Hoje na apresentação da Voz do Brasil, eu, Mariana Jungmann e Luciano Seixas.
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1: Quem tem dinheiro em casas de apostas vai receber informações do governo federal sobre como e quando pedir a devolução dos valores.
2: Os avisos serão enviados pela caixa postal do gov.br e também pelo WhatsApp para orientar os usuários sobre os procedimentos e os prazos.
1: Pelas novas regras, os valores devem ser devolvidos diretamente pelas casas de apostas até 5 de outubro. Em alguns casos, a restituição será feita por instituições financeiras, com prazo até 14 de outubro.
3: As empresas têm até o dia 5 de outubro, próxima segunda-feira, para retirar as propagandas do ar, inclusive de patrocínios. Dia 5 também, às 11h59 da noite, é o prazo para retirada voluntária dos valores pelos apostadores. A partir de terça-feira, dia 6, os sites e aplicativos de apostas saem do ar. Entre os dias 7 e 8 de outubro, as bets devem informar as instituições financeiras os saldos remanescentes, discriminados por CPF. E de 9 a 14 de outubro, finaliza o prazo para devolução dos saldos aos apostadores pelos bancos. A partir do dia 14, se houve qualquer obstáculo para devolução dos valores, os saldos serão repassados à Caixa Econômica Federal, que receberá os recursos e vai providenciar a devolução aos apostadores. Luciana Colares de Holanda, para a Voz do Brasil.
2: E também está sendo feita a operação contra as bets que não eram regularizadas, as ilegais.
1: Já foram retirados do ar 506 sites suspeitos de oferecer apostas de forma irregular no Brasil.
2: A ação foi feita pelos Ministérios da Justiça e Segurança Pública e da Fazenda, que monitoram plataformas sem autorização para funcionar no país.
1: Levantamento também identificou 43 canais e grupos ativos no Telegram relacionados à divulgação de apostas e jogos de cassino online. Juntos, eles ultrapassam os 202 mil integrantes.
2: A iniciativa faz parte de um trabalho para interromper o acesso a plataformas que operem sem autorização e impedir que novos endereços sejam usados para oferecer apostas ao público brasileiro.
1: Uma questão de saúde mental.
2: Assim, o governo federal definiu a onda de vício em apostas online, as bets, que foram proibidas na semana passada em todo o país.
1: Transtornos e até mesmo casos de suicídio entre os jogadores tornaram o problema mais que uma questão financeira, segundo o Ministério da Saúde.
2: Mesmo com a proibição, o SUS segue oferecendo atendimento para os afetados.
1: Em 2022, o homem que vamos chamar de Reinaldo foi apresentado a uma plataforma de apostas de times de futebol. Ele gostou do que, até então, considerava uma brincadeira inofensiva. Mas, aos poucos, Reinaldo foi se afundando nas apostas online. Chegou ao ponto de comprometer a renda da casa e pegar empréstimos para tentar cobrir os rombos causados pelas bets.
6: Eu cheguei a pegar um empréstimo no banco de 7 mil reais, botei uma banca e no outro dia eu já tinha perdido os mesmos 7 mil reais. E eu fiz isso não foi uma vez, foram em outras vezes também.
1: Após 4 anos de vício, Reinaldo teve um princípio de infarto e entendeu que era hora de procurar ajuda.
6: Nesse dia eu tive uma virada de chave, assim, no sentido de que eu pensei, ou eu paro ou eu acabo com a minha vida.
1: Entre maio e junho, 50 milhões de brasileiros apostavam em bets, segundo pesquisa da Confederação Nacional de Dirigentes Lojistas e do Serviço de Proteção ao Crédito. De acordo com o estudo, que considerou apenas as capitais, 43% dos apostadores já deixaram de pagar contas essenciais, como água e luz, ou abriram mão de lazer por conta dos jogos. Merula Borges, especialista em finanças da Confederação, diz que o vício não prejudica apenas os apostadores, mas a própria economia do país.
7: Ultimamente, só os custos negativos de saúde e no comércio ficam no Brasil, enquanto a maior parte do lucro acaba indo para fora, com empresas que estão instaladas fora, que não geram emprego.
1: Os efeitos colaterais das bets extrapolam as finanças. Um dos principais motivos para a proibição dos jogos no Brasil, segundo o governo federal, é que o vício se tornou um problema de saúde pública. Quadros como ansiedade, depressão, alterações no sono e no humor são associados ao transtorno do jogo. Segundo a OMS, a Organização Mundial de Saúde, o risco de morte por suicídio é 15 vezes maior entre pessoas que estão nessa condição. Entre 2018 e 2025, os atendimentos no SUS ligados a jogo e problemas com apostas cresceram 140%. O ministro da Saúde, Alexandre Padilha, lembra que as pessoas afetadas podem recorrer ao SUS para buscar ajuda.
8: A gente oferece hoje já teleatendimento para as pessoas que, por vergonha, por estigma ou por dificuldade de acesso, não procuram uma unidade de saúde presencial, então elas podem acessar, vão continuar acessando através do Meu SUS Digital. Vamos continuar oferecendo os atendimentos presenciais.
1: Desde que entrou no ar, em dezembro de 2025, a plataforma de autoexclusão do governo federal registrou o pedido de bloqueio do CPF em sites de bets de mais de 1 milhão e 300 mil pessoas. 51% dessas pessoas declararam relação direta com a saúde como motivo para a autoexclusão. Reportagem Luana Karen.
9: Está em vigor uma nova etapa do programa de renegociação de dívidas do governo.
2: Nas fases anteriores, a União dava uma garantia aos bancos para que eles dessem descontos. Agora o governo vai adquirir a carteira de débitos.
9: Os descontos devem começar a ser repassados aos devedores a partir de fevereiro de 2027. Entenda como vai funcionar com Pablo Mundim.
10: Uma nova etapa do programa de renegociação de dívidas, o Desenrola, prevê a compra pelo governo federal de carteiras de dívidas de pessoas físicas. A medida provisória estabelece descontos de, no mínimo, 90% para dívidas de até 10 mil reais. O ministro do Planejamento e Orçamento, Bruno Moretti, explica quais dívidas poderão ser incluídas no programa.
11: As dívidas em atraso, de um período de 2 a 4 anos e meio, mais ou menos, porque a partir de 5 anos essas dívidas prescrevem.
10: Na prática, bancos e demais credores poderão oferecer suas carteiras de dívidas em leilões. Será selecionada a instituição que oferece o maior desconto. Depois da compra, o consumidor poderá quitar o saldo restante à vista ou parcelar a dívida. Os juros e as demais condições de pagamento ainda serão definidos pelo Conselho Monetário Nacional. A economista e professora da FGV, Carla Beni, fala sobre a diferença dessa medida para outros programas de renegociação.
12: A mudança diferença desse modelo é que o cidadão vai dever para o Tesouro Nacional. Então, o Tesouro que vai fazer toda a negociação com o banco e vai comprar os lotes pelo maior desconto possível.
10: A economista da FGV, Carla Beni, também orienta os consumidores sobre os cuidados para evitar um novo endividamento.
12: O importante é que a pessoa já comece a fazer uma programação, já vai tentando já juntar algum valor. Numa situação ideal, ela quitaria essa dívida à vista para não continuar com outra dívida. Mas se ela precisar parcelar, é importante que essa parcela caiba no orçamento para que ela não se frustre novamente.
10: O cronograma prevê o chamamento dos credores em novembro, a apresentação das propostas em dezembro e a homologação em janeiro. A previsão é que os contratos sejam assinados e os descontos comecem a ser repassados aos devedores em fevereiro de 2027. Para acompanhar as próximas etapas e saber como participar, o consumidor deverá consultar os canais oficiais do programa, que ainda serão divulgados. Reportagem Pablo Mundini.
2: O Setembro Verde chama a atenção para a importância da doação de órgãos.
1: E nós conversamos com a coordenadora geral do Sistema Nacional de Transplantes do Ministério da Saúde, Patrícia Freire, sobre a logística, as regras e as diferenças que esse gesto pode fazer para salvar vidas e dar uma nova chance a quem espera por um transplante. Acompanhe. Doutora Patrícia, bem-vinda à Voz do Brasil, um prazer ter a senhora conosco aqui. Vamos começar então essa conversa com uma dúvida que é muito comum, né? Qualquer pessoa pode ser doadora de órgãos e tecidos?
13: Sim, qualquer pessoa. Primeiramente, obrigada, Mariana, pelo convite. Aqui no mês da doação é muito importante a gente falar sobre isso, né? Setembro é dedicado à doação, ao incentivo à doação de órgãos e tecidos, né? Então, a resposta é sim. Qualquer pessoa saudável, que não tenha doenças transmissíveis, pode ser doadora de órgãos e tecidos, né? Para ser doador de órgãos após a morte, é preciso estar em morte encefálica. E para ser doador de tecidos, o coração já pode ter parado e é possível doar alguns tipos de tecidos.
1: Agora, existe idade mínima para essa doação ou idade máxima?
13: Idade máxima não tem. Idade mínima, sim, para aqueles pacientes que estão em morte encefálica, porque a morte encefálica, que é a morte cerebral, né, ela só pode ser diagnosticada a partir de 7 dias de vida. Então, a idade mínima, é claro, tem que ser a partir de 7 vidas, mas a partir de 7 dias de vida é possível doar órgãos para transplante. Idade máxima não tem. Vai depender, é claro, da performance da pessoa, né? Hoje em dia, um idoso, por exemplo, de 70 anos, né? Existem pessoas com 70 anos que são atletas, que estão muito bem de saúde, então isso não impede a doação de órgãos. Então, não existe idade máxima, existe a condição da pessoa naquela idade. Se ela estiver bem, saudável, sem doenças transmissíveis, não há impedimento só pela idade. A idade isoladamente não impede a doação de órgãos.
1: E aí, no caso, uma criança doa para outras crianças, idoso necessariamente vai doar para outro idoso? Tem essa relação?
13: Depende. Na verdade, o regulamento técnico do Sistema Nacional de Transplantes, ele prioriza que doadores abaixo de 18 anos, órgãos de doadores que tenham de 18 anos ou menos, vão primeiro para receptores também com abaixo de 18 anos. Mas isso varia um pouco, assim, por exemplo, porque nós podemos ter uma criança de 13 anos que seja muito grande, tenha, por exemplo, um coração já grande, né? Nós temos adolescentes aí de 13, 12 anos que tem 1,90m, né? Porte físico de adulto. Então, o coração desse adolescente provavelmente não vai caber numa criancinha de um ano que está precisando de um coração para transplante. Então, a gente faz essa relação antropométrica também, né? Mas, a priori, órgãos de doadores infantis vão primeiro para receptores infantis. Se não tiver nenhum receptor dessa faixa etária compatível, aí ele vai para a doação de órgãos para adultos normalmente. Mas a gente procura fazer essa compatibilidade antropométrica.
1: Agora, a senhora mencionou, né, a doação em casos de morte encefálica. A gente tem doação também de pessoas em vida, porque eu acho que a maioria das pessoas, quando pensa em doação de órgãos, já pensa em situação de morte, né? Mas a gente tem doação em vida também. A senhora pode falar um pouquinho pra gente dos dois casos, assim, quando que se trata de doação pós-morte, quando que é possível fazer doação em vida ainda?
13: Sim, a doação pós-morte, ela é prevista em lei, né? E ela ocorre numa situação que a gente chama de morte encefálica, que é quando a função, a perda da função total das funções do cérebro, né? A gente sabe que todo o nosso organismo é comandado pelo nosso cérebro, então quando ele para de funcionar, isso é a morte de fato do indivíduo. E é na morte encefálica que é possível se doar coração, rins, fígado, pâncreas, intestino e tecidos também. É possível doar córneas, é possível doar pele, ligamentos, ossos, tendões, enfim. Mas na doação inter vivos, a gente só pode doar órgãos duplos ou órgãos que se regeneram, né? Então, em vivo, na doação em vivos, a gente pode doar um dos rins, parte do fígado e pode doar medula óssea. Esse é o tipo de doação em vida que pode acontecer.
1: Muito bem. Agora, doutora, uma única pessoa pode doar mais de um órgão, mais de um tecido?
13: Com certeza. Um único doador falecido, por exemplo, ele pode doar até 7, 8 órgãos e também pode doar todos os tecidos, exceto medula óssea. E o doador em vida é aquilo que eu falei, ele pode doar medula óssea, um dos rins ou parte do fígado.
1: E o Sistema Único de Saúde tem uma lista única para isso? Acho que essa também é uma dúvida que muita gente tem, né? Porque as pessoas têm aquele imaginário de que você pode... Ai, tendo dinheiro, você vai passar na frente. É uma lista única, né?
13: É uma lista única, critérios econômicos, sociais, políticos, enfim, isso não é um consenso comum, é uma lenda urbana, né? Isso não existe, a lista é única, a distribuição dos órgãos que são doados pelas famílias, ela é feita através de critérios técnicos e não é feita assim diretamente pelo humano, há um sistema informatizado que cruza os dados de compatibilidade dos candidatos a transplantes, ou seja, daquelas pessoas que estão inscritas na lista única, com os doadores, com os dados dos doadores, e existe um algoritmo. Então, ele cruza os dados dos doadores e dos receptores e vê qual é o mais compatível e organiza, assim, por critérios cronológicos, por critérios de urgência máxima, né? Então, você pode, por exemplo, uma pessoa pode passar na frente da lista, pode, se ela tiver muito urgente. Uhum. Porque tem aquela pessoa que está inscrita, mas que ela não está tão urgente, ela pode esperar um pouco. E tem alguns que entram no caso de urgência máxima, que ela precisa transplantar em 48 horas, ou senão ela morre. Então, nesses casos, a lista olha quem está em urgência. E, é claro, ela classifica os urgentes primeiro e os eletivos na sequência. Então, a lista é única e não existe. O nosso sistema, ele prima por isso, sabe, Mariana? Ele prima pela transparência do sistema. Então, as pessoas que são candidatas a um transplante e que estão inscritas nas listas, elas têm acesso ao seu prontuário e elas podem acompanhar a sua situação na lista. Então, ela vai ver quem passou na frente por questões de urgência, enfim. Então, a lista é totalmente transparente e não é possível se passar na frente da lista por questões que não sejam urgência.
1: Agora, antes da gente encerrar, queria que a senhora falasse um pouco sobre como as pessoas devem proceder caso elas queiram ser doadoras, né? Acho que é muito importante, principalmente quando se você tem a intenção de ser doadora, mas você percebe que a sua família pode ter algum tipo de preconceito com aquilo ou algum tipo de resistência, né?
13: Na verdade, as famílias não têm preconceito, as famílias não têm conhecimento, porque a doação de órgãos é uma coisa, assim, a gente costuma dizer que é o suprassumo da alta complexidade, né? Quando todos os tratamentos falharam, o que, que resta agora? Trocar o órgão? Então, as famílias têm desconhecimento, né? Mas o que é essencial, que fique assim de mensagem para quem está nos ouvindo, é que se você deseja ser um doador após a sua morte, você venha a falecer e quiser se tornar um doador, você precisa deixar claro para a sua família. Então, você, sei lá, está numa conversa de fim de semana, vocês estão ali no almoço de domingo na família, né? Você fala assim, gente, lembra aquela coisa da doação de órgãos? Eu quero deixar bem claro, eu vou ser doador, viu? Se eu morrer, a gente até brinca, né? Se eu doer, é para doar, se eu morrer, é para doar tudo. Então, é isso que precisa ficar claro, porque a família, ela tende a fazer os gostos do seu ente querido quando ele fala,
1: né?
13: Ela tende a respeitar. Então, o que é muito claro é falar, gente, se eu morrer algum dia, eu quero, lembrem, eu quero ser doador de órgãos. Se eu não puder, por exemplo, se não houver morte cefálica, a pessoa já tiver o coração parado de cara, né? Assim, por exemplo, num acidente de trânsito, o coração parou ali, dá para doar córneas, dá para doar ossos, dá para doar pele, dá para doar músculos, tendões, dá para doar uma série de outros tecidos. Principalmente a gente tem que lembrar das córneas. A nossa lista de córneas hoje é gigante. E você imagina você poder doar os seus olhos e fazer com que uma pessoa volte a enxergar. Então isso é muito importante. Então a mensagem que precisa ficar para as famílias, para a pessoa que quer se tornar um doador, avisa a sua família, porque quem vai autorizar a doação é a sua família.
1: Muito bem, nós conversamos com Patrícia Freire, coordenadora-geral do Sistema Nacional de Transplantes do Ministério da Saúde. Doutora Patrícia, muito obrigada pela entrevista à Voz do Brasil.
13: A gente é
2: 2027 vai ser o ano da Copa do Mundo Feminina no Brasil.
1: E de olho no futebol feminino brasileiro, foi sancionado nesta segunda-feira um marco legal para a modalidade.
2: A legislação prevê medidas para profissionalização nas competições, proteção à maternidade e prevenção e combate à discriminação no futebol.
14: Foi sancionada nesta segunda-feira a Lei do Futebol Feminino, que estabelece diretrizes nacionais para o desenvolvimento do esporte. Entre as medidas, está a redução gradual do número de atletas não profissionais nas competições oficiais. Na principal divisão nacional, cada equipe poderá ter inicialmente até 4 jogadoras não profissionais. Nas demais divisões nacionais e na principal divisão estadual, o limite será de 6. A lei também estabelece medidas para ampliar a participação das mulheres em diferentes áreas do futebol e garantir mais direitos às atletas, como explica o ministro do Esporte, Paulo Henrique Cordeiro.
15: É uma lei que também se preocupa com a formação de gestoras, com técnicas, com a arbitragem feminina no futebol, com condições como a proteção à maternidade, com a busca da igualdade salarial entre as jogadoras do futebol feminino e do futebol masculino, que se preocupa essencialmente com o desenvolvimento desse futebol feminino, de nós virarmos a chave.
14: As atletas também deverão ter acesso a condições equivalentes de treinamento, espaços, equipamentos e profissionais de suporte. A legislação inclui ainda medidas de prevenção e combate à discriminação, ao racismo, à intolerância e à violência contra as mulheres no futebol. A medida entra em vigor durante a preparação do Brasil para sediar, em 2027, a Copa do Mundo Feminina. O Mundial será realizado de 24 de junho a 25 de julho em 8 cidades brasileiras. Reportagem Thaís de Araújo.
1: O governo federal divulgou hoje uma série de medidas que vem tomando para evitar que o aumento do preço do petróleo, causado pela guerra no Oriente Médio, traga prejuízos para a população brasileira.
2: A cotação internacional do barril do petróleo Brent, o tipo que é para comercialização, já acumula uma alta de 40% desde o início dos conflitos.
16: As medidas fazem parte de um conjunto de ações para evitar o aumento do preço dos combustíveis no país diante da alta dos preços internacionais do petróleo. O pacote inclui nova portaria do Ministério da Fazenda, que prorroga a subvenção de R$ 2,12 por litro de óleo diesel, publicada na última sexta-feira. Segundo o ministro do Planejamento e Orçamento, Bruno Moretti, a política de concessão de subsídios aos combustíveis ainda é necessária e precisa ser mantida para atenuar os efeitos da guerra no Oriente Médio entre Estados Unidos, Irã e Israel.
17: A política de subvenção, ela funciona sempre como um amortecedor. Ela é do tamanho necessário para amortecer o choque e nunca ela é discricionária, sem parâmetros.
16: Na semana passada, também foi deflagrada a Operação Carga Pesada. De acordo com o balanço divulgado nesta segunda-feira, entre 21 e 25 de setembro, 241 fiscalizações foram realizadas em postos, distribuidoras e revendedoras para checar preços e qualidade dos combustíveis e do GLP, o gás de cozinha. O ministro da Justiça e Segurança Pública, Wellington Lima, destacou que o reforço na fiscalização não vai de encontro ao livre mercado. O ministro disse ainda que é preciso diferenciar a liberdade para definição de preços das situações consideradas abusivas.
18: A necessidade de nós, a todo instante, importante chamarmos atenção para a distinção entre o uso, a liberdade de preço e o abuso. O uso dessa faculdade não se confunde com este abuso indiscriminado de preço. Imaginar 1.300% de incremento na margem de lucro é algo que atenta frontalmente contra o interesse da sociedade brasileira, da cidadania, da dimensão dos consumidores, e o nosso aparato de Estado deverá estar absolutamente mobilizado para reprimir esse tipo de conduta.
16: O governo também aumentou as penalidades previstas para infrações cometidas por integrantes da cadeia de combustíveis. Com a nova regra, o teto para as multas passou de 14 para 500 milhões de reais. Reportagem Gabriela Noronha.
1: E devido à elevação abusiva de preços, a ANP, Agência Nacional do Petróleo, Gás Natural e Biocombustíveis, já aplicou multas que somam mais de 700 milhões de reais a distribuidoras de combustíveis.
2: E essas foram as notícias do governo federal.
1: A realização da Secretaria de Comunicação Social da Presidência da República.
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1: Fique agora com as notícias do Poder Judiciário e do Congresso Nacional. Boa noite.
2: Boa noite para você e até amanhã.
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20: STF vai definir limites para quebra de sigilo telemático em fiscalização tributária.
21: Acordo prevê medidas para combater o assédio eleitoral na administração pública da Paraíba.
20: Para o STJ, condenação por violência doméstica é fundamento suficiente para impor a participação do agressor em grupo reflexivo.
21: Boa noite, eu sou Marcela Luiza.
20: E eu sou Walter Lima.
21: Supremo Tribunal Federal vai definir se a Justiça pode autorizar a quebra de sigilo telemático em fiscalizações de tributos.
20: A decisão final do STF deverá ser aplicada por todo o judiciário do país. Marcelo de la Libera.
22: O caso começou com uma ação da União que pediu acesso a e-mails e arquivos armazenados em nuvem de um investigado para apurar um suposto esquema de emissão de notas fiscais falsas. No recurso ao Supremo, a União sustenta que o Marco Civil da Internet permite, mediante ordem judicial, o acesso a dados armazenados também em processos de outras áreas. O relator ministro Dias Toffoli destacou que a discussão envolve, de um lado, o direito à privacidade e ao sigilo das comunicações e, de outro, o interesse público na arrecadação de tributos. Ainda não há data para o julgamento do mérito no Supremo.
21: Acordo homologado pela Justiça do Trabalho prevê medidas para combater o assédio eleitoral na administração pública da Paraíba.
20: O Estado também vai pagar indenização por dano moral coletivo. Samanta Flor.
23: O acordo foi firmado entre o Ministério Público do Trabalho e o Estado da Paraíba. A previsão é de ações para identificar e coibir práticas de assédio eleitoral e também discriminatórias nas relações de trabalho da administração estadual. O Estado ainda vai pagar R$200 mil por dano moral coletivo em 20 parcelas. A decisão prevê multa em caso de descumprimento.
21: Mesários preparam sessões eleitorais antes da abertura da votação.
20: Equipes orientam o eleitorado e garantem o funcionamento das sessões. Estevam Furtado.
24: No dia 4 de outubro, as sessões eleitorais vão funcionar das 8 da manhã às 5 da tarde, no horário de Brasília. Durante o pleito, mesárias e mesários conferem a identificação, registram a presença, liberam a urna e orientam eleitoras e eleitores sem interferirem na escolha do voto. Celulares e outros equipamentos que possam gravar ou transmitir imagens devem ficar desligados e guardados no local indicado pelos mesários, enquanto a pessoa vota. Ao final do horário de votação, a equipe imprime o boletim de urna e encaminha a mídia de resultado para a transmissão dos dados.
21: Condenação por violência doméstica é fundamento suficiente para obrigar agressor a participar de grupo reflexivo como condição de suspensão da pena.
20: O entendimento é do STJ, Fátima Uchoa.
25: Um homem condenado por violência doméstica teve a execução da pena suspensa desde que cumprisse algumas condições, como a de frequentar 5 sessões de grupo reflexivo. O Tribunal de Justiça do Rio de Janeiro afastou essa condição por entender que não houve fundamento fundamento específico para determiná-la, o que resultou em recurso do Ministério Público. O STJ restabeleceu a obrigação. Segundo o relator ministro Rogério Schietti Cruz, o juiz só precisa apresentar justificativa específica se decidir não aplicar a medida. Para o ministro, os grupos buscam responsabilizar o agressor e ajudar a romper o ciclo de violência doméstica.
3: Justiça bloqueia 146 milhões de empresas acusadas de envolvimento em garimpo na terra indígena Yanomami.
20: A decisão é fruto de um pedido do MPF. Vanessa Pereira.
4: Segundo a ação, a cassiterita era extraída clandestinamente da terra indígena Yanomami, em Roraima, transportada por aeronaves a partir de pistas de pouso clandestinas, registrada como se fosse produção de cooperados e, em seguida, adquirida pela White Solder Metalurgia e Mineração Limitada, que transformava o minério em lingotes de estanho. Com isso, além do bloqueio de bens, direitos e valores, a Justiça também determinou que a Receita Federal informe os dados de faturamento das quatro empresas de 2021 a 2025. Essas informações servirão de base para sanções e eventual revisão de valores bloqueados.
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3: Uma boa noite.
20: E até amanhã.
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6: Eu sou Humberto Pinheiro e estes são os destaques de hoje do Jornal do Senado, que começa agora. O Congresso vai iniciar a análise da medida provisória que proíbe as BETs em todo o país. CCJ analisa punições para quem desiste de criança adotada. Sancionada lei que cria a Universidade Federal da Fronteira Norte em Oiapoque, no Amapá. Boa noite. Já está no Congresso Nacional a medida provisória 1394 de 2026, que proíbe em todo o país as chamadas BETs. Pelo texto, que será analisado por uma comissão mista de senadores e deputados federais, antes de ser votado pelos plenários da Câmara e do Senado, a restrição valerá para as apostas sobre eventos reais de temática esportiva e sobre eventos virtuais de jogos online. As informações com o repórter Alexandre Campos.
7: Além de acabar com as atuais concessões no prazo de 30 dias, a MP prevê o bloqueio do acesso a sites e aplicativos de apostas. As empresas que exploram a atividade não terão direito a qualquer indenização nem a devolução do valor que repassaram ao governo pela outorga do serviço. A conta vinculada a algum operador que continuar explorando ilegalmente a atividade será bloqueada e os valores serão destinados ao Fundo Nacional de Segurança Pública. O dinheiro referente a jogos não apurados e os recursos de prêmios de apostas, cujo resultado tiver sido concluído antes da vigência das novas regras, deverão ser devolvidos aos apostadores. O texto ainda veda publicidade, propaganda e patrocínio relacionados a esse tipo de atividade e impõe obrigações aos provedores de aplicações de internet e lojas virtuais como impedimento de oferecer produtos ou serviços referentes a apostas. O vício em bets tem levado famílias ao endividamento e há mais registros de casos de depressão e de ansiedade com

0: O projeto que trata dos crimes ainda precisa ser votado pela Câmara e pelo Senado para virar lei e entrar em vigor. A Comissão de Constituição e Justiça do Senado deve discutir uma alteração no Estatuto da Criança e do Adolescente para punir adultos que desistem do processo de adoção. A proposta busca introduzir sanções específicas para desencorajar a chamada desistência tardia, quando a criança já consolidou laços afetivos com os adotantes. Repórter Douglas Castilho.
1: De 2019 a 2024, mais de 2 mil crianças registradas para adoção passaram por pelo menos um processo de devolução, segundo dados do Conselho Nacional de Justiça. Foi pensando nesse cenário que o ex-senador Major Olímpio apresentou o projeto de lei que estabelece sanções para os adotantes que desistirem durante o processo. A relatora da proposta na Comissão de Direitos Humanos, senadora Damares Alves, do Republicanos do Distrito Federal, falou das consequências dessa espécie de segundo abandono.
2: Agravam ainda mais a vulnerabilidade de crianças e adolescentes que, por vezes, já sofrem trauma anterior de exclusão ou perda da família de origem.
1: A proposta prevê punições como o pagamento de indenização e até responsabilização por crime de abandono de incapaz, se a desistência ocorrer após a sentença judicial definitiva de adoção.
0: Foi sancionada a lei aprovada pelo Senado que cria a Universidade Federal da Fronteira Norte, com sede em Oiapoque, no Amapá. Repórter Rodrigo Rezende.
3: A Universidade Federal da Fronteira Norte, a UFFN, terá sede em Oiapoque, na fronteira com a Guiana Francesa, e será vinculada ao Ministério da Educação. O campus da Unifap, Universidade Federal do Amapá, que fica no município, passa a integrar a nova universidade, com a transferência dos cursos, estudantes e cargos. A UFFN terá como objetivos oferecer graduação e pós-graduação, desenvolver pesquisa, extensão e cultura e promover a inovação e o desenvolvimento regional. O presidente do Senado, Davi Alcolumbre, destacou o papel da instituição na formação de profissionais e pesquisadores, principalmente com a possível exploração de petróleo na região.
4: De formarmos capacidade intelectual na academia, na universidade, no conhecimento, nessa nova perspectiva das riquezas da exploração do petróleo e das riquezas que o petróleo pode proporcionar para o Brasil e vai proporcionar para a Amazônia, de conhecimento, de inteligência, e a universidade, só ela é capaz de gerar todas essas perspectivas.
3: Para 2027 e 2028 estão previstos investimentos de 20 milhões de reais por ano na nova universidade.
0: Uma proposta em análise na Comissão de Educação propõe que bibliotecas de escolas públicas disponibilizem livros sobre proteção à mulher. Obras que abordem o tema e igualdade entre homens e mulheres também devem constar nos acervos. A medida tem como objetivo atuar preventivamente no combate à violência contra o público feminino e deve ser adotada conforme a previsão orçamentária. A relatora, senadora Ivete da Silveira, do MDB de Santa Catarina, enfatiza que a iniciativa pode ser implementada de forma gradual. Para ela, o acesso a obras literárias, informativas e pedagógicas sobre esses assuntos contribui para o desenvolvimento de atitudes compatíveis com a dignidade da pessoa humana e com a não discriminação.
5: Nem só de violência vive o Brasil, ele vive também de uma capacidade de reagir a ela.
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0: O Tribunal Superior Eleitoral decidiu que o e-título poderá ser usado normalmente nos dias das eleições, inclusive para download. A novidade vale para os dois turnos de votação. Mais detalhes com o repórter Herman Kulitz.
9: Os cidadãos poderão usar o aplicativo e-título normalmente nos dias da votação, inclusive para download. Isso vale tanto para

0: o primeiro turno quanto para o segundo. O anúncio foi feito pelo presidente do TSE, ministro Cássio Nunes Marques, destacando as funcionalidades.
1: A Justiça Eleitoral iniciou o envio de notificações oficiais pelo aplicativo e-título. A iniciativa busca facilitar o acesso a informações importantes para o exercício do voto, como a consulta antecipada ao local e a sessão de votação. Reforçamos, portanto, a recomendação para que eleitoras e eleitores mantenham o aplicativo atualizado, façam o primeiro acesso e confiram seus dados com antecedência.
0: De acordo com o TSE, quem tem biometria cadastrada e fotografia digital poderá utilizar o e-título como documento oficial de identificação na hora de votar, apresentando o documento diretamente pelo celular ao mesário. Não serão aceitas capturas de tela nem documentos sem foto.
2: 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Com trabalhos técnicos de Eliseu Caires, o Jornal do Senado fica por aqui. Acompanhe agora as notícias da Câmara dos Deputados. Boa noite e até amanhã.
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4: Câmara analisa destinação de percentuais mínimos de recursos ao esporte.
5: Projeto de lei cria uma política nacional de educação para jovens e adultos.
4: Parlamentares apresentam propostas para fiscalizar a qualidade da água.
5: Boa noite. Encerramos hoje o projeto de gravação de edições do Jornal Câmara dos Deputados em emissoras da rede Câmara de Rádio neste ano de 2026. Este programa está sendo produzido diretamente da cidade de Vitória da Conquista, com a participação do colega Guilherme Barbosa, da Rádio Câmara de Vitória da Conquista. Eu sou Márcio Aquilissardi, bem-vindo, Guilherme.
6: Boa noite, obrigado, Márcio. É uma honra profissional participar da apresentação desse jornal da Câmara dos Deputados, dentro da Voz do Brasil. Vamos agora às notícias da Câmara dos Deputados. O Wellington Roberto, do PSD da Paraíba, apresentou proposta de fiscalização e controle para verificar a origem e a regularidade da água utilizada na fabricação de refrigerantes e cervejas no Brasil. A iniciativa prevê a revisão das autorizações realizadas nas fábricas nos últimos 5 anos.
5: O Wellington Roberto quer saber se as empresas usam água mineral dentro dos padrões exigidos pelos órgãos de controle. O deputado também solicita explicações sobre a ausência nos rótulos dos refrigerantes de informações relacionadas à origem da água utilizada na produção.
6: Júlio Arcoverde, do PP, quer discutir a prestação dos serviços de abastecimento de água e esgotamento sanitário no estado do Piauí. O deputado cita relatos de falhas no fornecimento e defende mais acompanhamento da execução dos contratos de concessão.
5: Júlio Arcoverde sugere reunir representantes da concessionária, de órgãos reguladores e do poder público em uma audiência sobre o tema. Ele explica que o objetivo é avaliar a fiscalização do setor e discutir medidas para melhorar a qualidade e a continuidade dos serviços prestados.
3: Saúde.
6: Dorinaldo Malafaia, do PDT do Amapá, defende a aprovação de projeto de lei complementar que inclui o combate à malária entre os objetivos da atuação conjunta da União, dos Estados, do Distrito Federal e dos municípios. A proposta prevê ações articuladas aos processos de licenciamento ambiental.
5: Dorinaldo Malafaia alerta que grandes empreendimentos instalados em regiões com alta incidência de malária devem considerar, durante o processo de licenciamento, os riscos da doença. O deputado avalia que a cooperação entre os entes federativos pode fortalecer a prevenção e o controle.
3: Segurança Pública.
6: Sargento Faur, do PL do Paraná, defende o aumento das penas para motoristas alcoolizados que causarem acidentes com vítimas. Ele cita casos recentes de atropelamentos fatais e mortes de motociclistas provocados por condutores embriagados.
7: Eu apresentei, baseado nessa carnificina que estamos vivendo no trânsito, um projeto duríssimo, que ele aumento de pena, reclusão de 6 a 20 anos quando o motorista, sob influência de álcool ou outra substância psicoativa, provocar morte no trânsito. Crime inafiançável. Ou seja, chega de fiancinha de 3 mil, de 1.000, de 2 mil. Não, vai ficar preso até decisão judicial. Multas mais severas.
5: A proposta também prevê 10 anos de suspensão da carteira de motorista em casos de morte e 7 anos quando houver invalidez permanente da vítima. Para Sargento Faur, as mudanças evitam a sensação de impunidade e tornam mais rigorosa a punição para crimes cometidos por motoristas embriagados.
6: Favorável à redução da maioridade penal de 18 para 16 anos, Paulo Freire Costa, do PL de São Paulo, considera que as regras atuais de punição para adolescentes precisam levar em conta a gravidade dos acontecimentos. Ele é um dos autores de PEC sobre o tema.
5: O texto assinado por Paulo Freire Costa também inclui a responsabilização penal de adolescentes maiores de 12 anos que cometam crimes violentos e hediondos. A justificativa aponta que o limite de 3 anos de internação pode estimular o recrutamento de menores para a prática de crimes.
3: Justiça.
6: Projeto de Alexandre Guimarães, do MDB do Tocantins, cria regras para punir a chamada litigância abusiva reversa. A proposta prevê punições para réus que descumpram decisões judiciais de forma reiterada ou apresentem recursos sucessivos apenas para atrasar as determinações da justiça.
5: De acordo com Alexandre Guimarães, grandes litigantes costumam transformar a demora dos processos em estratégia de negócio, o que sobrecarrega o judiciário. Para ele, a medida combate o abuso de poder econômico nos tribunais e assegura que as decisões sejam cumpridas.
3: Educação.
6: A Câmara analisa a criação de uma Política Nacional de Educação de Jovens e Adultos. A proposta pretende avançar na construção de medidas para estimular milhões de brasileiros que não conseguiram concluir os estudos. A repórter é Maria Neves.
8: A Comissão de Educação da Câmara dos Deputados aprovou o projeto que institui a Política Nacional de Educação de Jovens e Adultos. Pela proposta, o poder público deverá adotar ações para assegurar o acesso e a permanência na escola de todos os cidadãos que não concluíram o ensino fundamental ou médio na idade própria. Dentre as medidas previstas estão a busca ativa de estudantes que abandonaram os estudos, a previsão de orçamento próprio para o programa em igualdade de condições com o ensino regular e a oferta de bolsas de estudo. Ainda de acordo com o texto aprovado, a União deverá oferecer assistência técnica a estados e municípios para ampliar a oferta de vagas na educação de jovens e adultos. Nessa modalidade, as instituições de ensino deverão oferecer cursos em horários flexíveis, inclusive aos fins de semana. Para a deputada professora Luciene Cavalcante, do PSOL de São Paulo, que integra a Comissão de Educação, a proposta é fundamental, uma vez que o Brasil ainda conta com milhões de pessoas que não concluíram a educação básica.
9: Hoje, no nosso país, mais de 1.000 cidades não têm sequer uma turma de EJA. Isso é um escândalo. Quando a gente vai olhar que são quase 70 milhões de brasileiros que hoje não concluíram a educação básica.
8: O projeto ainda determina a formação de professores especializados e a realização de concursos públicos para a contratação de profissionais específicos para a formação de jovens, adultos e idosos. Os governos também terão de assegurar aos alunos da modalidade de jovens e adultos participação igualitária em programas de material didático, transporte, alimentação e assistência à saúde. Além disso, as instituições de ensino deverão oferecer espaço para acolhimento de crianças entre 4 e 12 anos, sob a responsabilidade de estudantes jovens, adultos ou idosos. A proposta que institui a Política Nacional de Educação de Jovens e Adultos ainda será analisada pelas Comissões de Finanças e Tributação e de Constituição e Justiça. Da Rádio Câmara de Brasília, Maria Neves.
3: Economia.
5: Lucas Ramos, do PSB de Pernambuco, apoia a criação de regras mais claras para responsabilizar os sócios pelas obrigações que permanecem após a extinção de uma empresa. A proposta, segundo ele, protege credores, trabalhadores e fornecedores, além de ampliar a segurança jurídica.
4: Relator da matéria na Comissão de Indústria, Comércio e Serviços, Lucas Ramos avalia que a mudança contribui para reduzir disputas judiciais e fortalecer o ambiente de negócios. Ele afirma que a medida ajuda a coibir o uso indevido da personalidade jurídica para evitar o cumprimento de obrigações.
5: Projeto de Júnior Ferrari, do PSD do Pará, amplia a desoneração tributária para serviços de conservação, modernização e reparo de embarcações listadas no Registro Especial Brasileiro. O texto também inclui as empresas brasileiras de navegação como beneficiárias do Renaval, o programa de incentivo ao setor.
4: Júnior Ferrari alega que a reforma tributária acabou com benefícios que garantiam a competitividade do setor de reparos navais. Ele entende que as mudanças são necessárias para preservar empregos, atrair investimentos estrangeiros e manter a infraestrutura de atendimento à frota brasileira.
5: Juarez Costa, do Republicanos de Mato Grosso, integra a Frente Parlamentar em Defesa do Mutualismo. O grupo pretende acompanhar a regulamentação do sistema em que associados dividem os custos de proteção de seus bens como alternativa ao seguro tradicional.
4: Juarez Costa apoia a articulação entre o poder público, entidades do setor e a sociedade civil para fortalecer esse modelo de proteção patrimonial. A frente também busca contribuir para a aplicação das regras estabelecidas pela lei que regulamentou o mutualismo no país.
3: Agricultura.
5: Produtores rurais endividados poderão ter até 25 anos para pagar seus financiamentos, conforme substitutivo apresentado por Dilceu Esperafico, do PP do Paraná. O relatório do deputado também estabelece carência de até 3 anos para o início dos pagamentos.
4: Dilceu Esperafico considera que a renegociação das dívidas pode ajudar os produtores afetados por perdas na safra, aumento dos custos de produção ou dificuldades na comercialização. O texto também prevê a suspensão de cobranças judiciais durante o período de adesão ao programa de renegociação.
5: Raimundo Costa, do PSD da Bahia, é autor de projeto que cria um selo nacional para a identificação de pescado proveniente da pesca artesanal sustentável. A proposta também institui um programa de rastreabilidade para informar a origem do produto e a comunidade responsável pela captura.
4: Raimundo Costa aponta que a certificação pode aumentar o valor comercial do pescado artesanal, ampliando o acesso a mercados diferenciados. O texto prevê também que produtos certificados tenham prioridade em compras públicas, feiras e ações de promoção comercial.
3: Trabalho.
5: Mauro Benevides Filho, do União do Ceará, apoia a PEC que reduz de 44 para 40 horas semanais a jornada, com 2 dias de descanso a cada 5 trabalhados e sem redução salarial. Ele ressalta a importância da mudança para o bem-estar da população.
7: Eu bato muito que você, para você crescer, você tem que melhorar na sua função, estudando. O que é que essa emenda constitucional está fazendo? É tentando reduzir, em vez de 1 dia por semana, de folga, de lazer, de cuidar da casa, enfim, do que seja, de estudar, é reduzir de 5 por 2. O que é isso? É trabalhar 5 dias e conseguir folgar 2. Isso não significa que sábado e domingo não poderão trabalhar. Poderão sim. Você pode substituir um dia da semana, quarta-feira, trabalhar no sábado e assim por diante. Ou seja, a emenda constitucional prevê isso.
4: Mauro Benevides Filho considera que a redução da jornada também pode aumentar a produtividade. Segundo o parlamentar, empresas que já adotaram a escala de 5 dias de trabalho por 2 de descanso relatam funcionários mais motivados e redução das faltas justificadas por atestados.
5: Zé Adriano, do PP do Acre, apresentou requerimento para a realização de audiência pública para debater o fim da escala 6x1. O deputado propõe ouvir representantes da construção civil sobre os possíveis impactos da mudança nos custos, na produtividade e na manutenção dos empregos.
6: Zé Adriano considera que a construção civil deve participar do debate por empregar grande contingente de trabalhadores e depender intensamente de mão de obra. Ele avalia que a audiência pode contribuir para a análise das propostas sobre o tema que tramitam no Congresso Nacional.
5: Missionário José Olímpio, do PL de São Paulo, apresentou o projeto que autoriza a criação de um Programa Nacional de Proteção a Motofretistas e Mototaxistas. A proposta prevê recursos federais para municípios e o Distrito Federal oferecerem gratuitamente equipamentos de segurança e cursos de qualificação.
6: Missionário José Olímpio defende a priorização de trabalhadores de baixa renda com adesão voluntária aos cursos e sem novos custos para a categoria. Segundo o deputado, o objetivo é reduzir os acidentes e as mortes no trânsito relacionados ao uso profissional de motocicletas.
5: Ercílio Coelho Diniz, do MDB de Minas Gerais, apresentou o projeto que cria o Programa Nacional de Requalificação Profissional para pessoas acima de 45 anos. Segundo ele, o objetivo é oferecer cursos gratuitos de tecnologia e serviços digitais, bolsas de qualificação e incentivos para empresas que contratarem os beneficiários.
6: O projeto de Ercílio Coelho Diniz também prevê prioridade para pessoas desempregadas há mais de um ano. O deputado argumenta que a iniciativa combate o etarismo no mercado de trabalho e reduz o desemprego prolongado entre trabalhadores com mais de 45 anos.
3: Esporte.
5: A Câmara analisa uma proposta que prevê a destinação de recursos ao esporte. A repórter Paula Bittar tem mais detalhes sobre a medida.
10: A Comissão de Constituição e Justiça da Câmara aprovou uma proposta de emenda à Constituição que estabelece que União, Estados, Distrito Federal e municípios deverão destinar anualmente pelo menos 1% da receita de impostos à promoção do desporto educacional e de alto rendimento. Além de definir percentuais mínimos, a proposta propõe um sistema de repasse de recursos entre os entes federativos para viabilizar políticas públicas integradas. Assim, do mínimo previsto para a União, 25% serão destinados aos estados e ao Distrito Federal e 25% aos municípios. Os critérios de rateio dos recursos serão definidos em lei complementar. O relator na comissão, deputado Helder Salomão, do PT do Espírito Santo, defende que a destinação de recursos mínimos pode colaborar para o incentivo ao esporte desde cedo.
11: A escola é a primeira oportunidade que o jovem, que o adolescente tem de começar a prática esportiva. E muitas escolas não têm a estrutura necessária, não têm o apoio. Nós precisamos ter recursos disponíveis, e nós estamos falando de 1% do total dos impostos arrecadados, para investimento em infraestrutura nas escolas do nosso país. Eu tenho certeza que nós vamos revelar muito mais talentos.
10: Segundo Helder Salomão, no futuro, mais dinheiro investido se transformará em mais medalhas para o país.
11: Hoje, nós temos o Bolsa Atleta, que é uma experiência bem-sucedida, porque vários ganhadores de medalha nas Olimpíadas que o Brasil participa são de atletas que tiveram o apoio do Bolsa Atleta. Eu acredito que nós, ao aprovarmos essa PEC e ela se transformar numa legislação que garante recurso para infraestrutura e apoio aos nossos jovens, adolescentes, nós teremos muitos talentos. O Brasil vai se destacar muito mais nas Olimpíadas, nas competições nacionais e internacionais.
10: A análise da proposta pela CCJ é apenas o primeiro passo da tramitação na Câmara. Agora, a PEC que destina recursos para o esporte, assim como outras que estão sendo analisadas em conjunto e tratam do mesmo tema, precisa passar por uma comissão especial e pelo plenário em 2 turnos de votação. Da Rádio Câmara, de Brasília, Paula Bittar.
6: A Câmara analisa projeto que cria uma política nacional para ampliar o acesso de crianças e adolescentes com autismo a atividades esportivas adaptadas. Autor da matéria, André Fufuca, do PP do Maranhão, afirma que a iniciativa utiliza o esporte
4: como ferramenta de desenvolvimento, autonomia e inclusão social.
5: A matéria prevê a criação de núcleos e centros de esporte inclusivo e a capacitação de profissionais para atender esse público. André Fufuca destaca também a integração de ações nas áreas de esporte, educação, saúde e assistência social.
4: Termina agora esta edição especial do Jornal Câmara dos Deputados, produzida e apresentada pela Rádio Câmara de Brasília, em parceria com a Rádio Câmara de Vitória da Conquista, integrante da Rede Câmara de Rádio.
5: Eu agradeço ao Guilherme e a toda a equipe da Câmara de Vereadores de Vitória da Conquista pelo excelente trabalho conjunto.
4: Obrigado à Câmara dos Deputados por esta oportunidade. Este programa teve trabalhos técnicos de Everson Urani e a apresentação de Márcio Aquilissardi e Guilherme Barbosa. Boa noite.
5: O Jornal Câmara dos Deputados volta amanhã. Fique agora com as notícias do Tribunal de Contas da União.
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4: 8 e 2.
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1: 8:14.
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8: 8h43.

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